apaga a posição de número 2 para Danilo e Davi, que colocaram essa música aí no DVD Toma Essa Verdade. Essa música fez deles grandes nomes do sertanejo atual e desde então eles não saíram mais das paradas. Você curtiu a posição de número 2? Agora sim que rufem os tambores, maestro, porque vem chegando ela, a campeoníssima, a mais ouvida desta segunda-feira do feriadão de 12 de outubro, Dia das Crianças. Vem chegando a número 1. Cleiton e Romário, com Zé Neto e Cristiano Não Namora, isso mesmo. Essa música aí faz parte do DVD Por Vocês e fala sobre aqueles relacionamentos que não tem um rótulo oficial, você conhece, né? Mas são cheios de sentimentos verdadeiros. Na posição de número 1, Cleiton e Romário, com Zé Neto e Cristiano Não Namora.

0: dá tempo pra mais nada. O nosso Blitz Sertanejo desta segunda-feira vai ficando por aqui, mas amanhã eu tô de volta trazendo pra você o desfile das 7 músicas mais tocadas por todo o Brasil. Tchau, um grande abraço, até amanhã. Eu fui!
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1: Muito bem, meu povo. Segundona. Por aqui o nosso Charme vem cheio de canções, de dicas, de emoções, de muitos estilos e de tudo que você precisa para começar essa semana com o pé direito. Bora juntos então, ó. Geninho e Mariana Fagundes pra começar. É o peão todo tatuado.
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Charmides na parada, com Me Ama ou Me Larga. Estamos começando mais uma edição do Charme neste dia 12, meu povo. É feriadinho gostoso, você aí de Buenas e eu aqui na rádio, mandando ver uma trilha sonora perfeita pro seu descanso. Ou pra quem tá trabalhando também, pode deixar rolar o Charme, que a gente combina demais, viu? Agora, bora pra uma dica bem especial que eu separei pras meninas.

0: Então, minha linda, nesse Dia das Crianças, garanta um visual cheio de movimento e estilo pra curtir os momentos de festa ao lado da garotada. A combinação de saia longa bem soltinha com o body cria o equilíbrio perfeito entre conforto e elegância, permitindo brincar e circular com leveza. Esse look versátil transita facilmente de um passeio praiano a um jantar especial em família, sem perder a sofisticação. Escolha tecidos fluidos para garantir liberdade de movimento e celebrar essa data com muito charme. Então, prepare a produção e viva momentos inesquecíveis com a família toda.
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0: primeira sequência com 25 horas. É o nome do som da dupla João Bosco e Vinícius, parceria com Gustavo Lima. Essa música que faz parte do projeto Deixe o Barulho, volume 2. Em instantes, tem mais pra gente curtir.
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0: E aí, gente, como é que tá o feriadinho por aí? Coisa boa, né? Começar a semana com o feriado é tudo de bom. E aqui na nossa rádio estamos preparados pra ser a melhor trilha sonora pro seu dia. Bora com

0: Henrique e Juliano, encerrando o segundo bloco de sucessos do nosso Charme. Tem muito som pra rolar, tem música do passado, já já, rolando por aqui, música gostosa pra recordar bons e velhos momentos. Em instantes por aqui.
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2: Amigos, coração preparado? Oh, coisa boa. Vamos juntos, porque agora, para você que tá chegando nesse momento aqui no nosso Charme, esse momento é do flashback. A gente recorda duas canções, hoje, anos 90, fazendo-se presente por aqui, nesse momento de recordações. Vamos juntos?
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2: Esse som é de 1997, é Number One, o som de Alexia.
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0: John, meus amigos, encerrando o flashback, esse som é de 1994 e se fez presente hoje aqui no Charme, em 2026, trazendo boas e velhas recordações. Coisa boa, né? A gente segue também recordando com Kelly Smith e essa música que fez maior sucesso em 2017 do álbum Girassol. Virou um fenômeno nacional, liderando as paradas de streaming e também de rádios do Brasil inteiro. E a gente vai recordar agora.
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0: Henrique, meus amigos. E Ana Castela é a faixa super romântica Processo Delicado. Depois do intervalo, tem mais charme chegando pra você.
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0: não abandona o seu estilo de criança, aquele lado bom, sabe? De sorrir, de brincar, de aprender sempre com os erros, né? Então vamos juntos em mais uma sequência de charme agora com um forronejo de arrepiar. Só não embaça, meus forró.
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0: Sucesso de Thalita Mel com o seu ídolo Xan de Avião, essa parceria que virou hit nacional e abriu com chave de ouro, né? A carreira dela, a poderosa Thalita Mel, já está bombando em todo o Brasil. E agora, amigas, aquela dica especial eu conto pra vocês.
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0: Minha lindona, nesse Dia das Crianças, que tal deixar a garotada com visual super divertido e cheio de estilo para celebrar, hein? Então, as ondas despojadas no melhor estilo sereia continuam com tudo e fazem a cabeça da criançada em dias de festa. Você pode criar esse efeito incrível usando o triondas ou um modelador de cachos. Lembrando sempre de aplicar o protetor térmico nos fios antes de começar. É a opção perfeita para garantir fotos incríveis e inesquecíveis e muita diversão com visual leve e charmoso. Prepare o look dos pequenos e comemore esse dia todo especial.
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0: Segura aí. A gente volta já já com mais músicas.
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3: De volta com mais Charme na Parada. Abrindo sequência, a dupla Patrícia e Manuela e o single Chamo Samu, que viralizou nas redes sociais. Essa música que traz uma versão bem humorada sobre superar um amor tomando cerveja e também comemorando. Vamos nessa.
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0: mais uma sequência de charme e já já tem muito mais, meu povo.
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5: Gente, já estamos de volta nesse feriadão pra rolar sucesso pra você. Agora com Traia Véia, que lançou a música Lembrança Boa. Essa letra linda que fala sobre guardar momentos bons, mesmo depois que uma relação chega ao fim. Vamos curtir juntinhos?
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0: Foi por conveniência. Esse som lançado em 2021 pela Marília Mendonça, do EP Nosso Amor Envelheceu, essa faixa que traz toda a sofrência da nossa eterna rainha. Agora, eu separei uma dica pra você.
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0: Amigos, atenção pra você que é papai e mamãe, olha só. As roupas dos pequenos deixaram de servir rápido demais por aí? É, se o seu bebê cresceu num piscar de olhos, então, ó, atenção, não precisa guardar no armário nem jogar fora, viu? Com apenas uma tesoura, você transforma aquele body apertado em uma camisetinha super charmosa. Basta cortar a parte de baixo e fazer um acabamento simples na costura para ganhar uma peça novinha para o cotidiano. E quando não couber mais, a pecinha ainda pode virar roupinha de boneca ou de urso de pelúcia. É praticidade pura.
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0: Homem Chora, Emília Eduardo com Fred e Fabrício. É mais uma sequência ficando para trás e abrindo espaço, porque o nosso charme vem chegando já já com o Top 4, o nosso Mega Ranking.
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7: Minha gente, atenção, atenção, que o nosso Charme agora vai apresentar pra vocês os 4 sons mais baixados, pedidos, executados, os mais queridinhos do momento. Vamos nessa?
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7: A número 4, gente, é um som lançado em janeiro de 2025, que está indo entre as mais tocadas. É um hit, é claro, né? Devi tirar umas fotos. Essa faixa que alcançou o topo do Spotify Global e atingiu o primeiro lugar na Billboard. Aliás, o Bad Bunny, que é o dono dessa canção, lidera como artista com mais músicas acima de 1 bilhão de streams no Spotify. Então, né, gente, depois de todo esse sucesso, ele ainda brilhou em sua performance no Super Bowl de 2026 e virou notícia, e é por isso que essa música está entre as mais tocadas. Vamos nessa, curtir?
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0: Posição número 2.
1: Vocês precisam admitir alguma coisa.

0: Via número 1, Eu Não Sou Terapia. É uma das mais queridinhas do momento. Número 2 com Matheus e Cauã. Número 3, Ariana Grande por aqui. Bad Bunny com a número 4. Esse foi o nosso mega ranking. Espero que você tenha curtido. Uma excelente semana, um excelente descanso para você que tá de boa. Fica com Deus, tudo de bom e até amanhã com mais uma mega edição do Charme para você.
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6: Oba, o Brasileiraço tá no ar. Hoje é terça-feira, 13 de outubro, dia do fisioterapeuta. Eu, Priscila Pera, tô aqui para apresentar esse programa incrível, cheio de nacionais, de todos os tempos, de todas as épocas. Enfim, o que importa, né, é que seja música nacional incrível que a gente ama ouvir e que só o Brasileiraço sabe fazer essa mistura incrível, não é? Começando hoje com Isabela Taviani, Ternura.
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0: você.
1: Renato Viana no Brasileiraço Açúcar. Daqui a pouquinho tem mais. Uma ótima terça-feira pra você.
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3: E já estamos de volta aqui no Brasileiraço. Depois da Cura foi gravada pela Martinália no álbum Não Tente Compreender, em 2012. A faixa ganhou destaque nacional quando fez parte da trilha sonora da novela Gabriela, da Rede Globo. Martinália, Depois da Cura.
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0: Leandro Lopes, Cinderela, Caetano Veloso, ela é carioca. E muita música bacana rolando aqui no Brasileiraço, que volta já já, viu? Com mais músicas.
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3: E já estamos de volta no Brasileiraço. Tem ela, Manu Gavassi. Vício.

0: Chico César com Geraldo Azevedo, Tudo de Amor, Vinícius Cantuária, Só Você, Manu Gavassi, Vício. Agora me fala, aonde essas músicas tocariam assim, todas juntas num programa só? Só no Brasileiraço, claro, que volta já, viu, com mais uma sequência, a última de hoje.
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0: De volta aqui com o Brasileiraço, a canção Lua Cheia foi gravada pela Sandy no EP 1039, lançada em 2020. A música original é da banda 5 a Seco e foi uma das três canções regravadas por Sandy para o projeto que teve como objetivo expressar sentimentos sobre a pandemia. Sandy, Lua Cheia.
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0: Roberta Campos, aqui no Brasileiraço, na Proa da Saudade. O Brasileiraço tá ficando por aqui, mas volta amanhã, gente. Muito obrigado, viu, pela sua companhia. É muito importante ter você aqui. A gente se fala. Até mais. Tchau, tchau.
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5: Tudo bem com vocês? Eu sou Priscila Pera. Hoje é terça-feira, 13 de outubro. Vai começar mais uma edição do Romance, aqui no Dia do Fisioterapeuta. O Romance é um programa incrível, né? Músicas atuais, músicas do passado, anos 60, 70, 80, 90, 2000, não importa. Todas as músicas que tocam aqui tocam o seu coração.
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5: Todo este tempo você me ensinou que o meu sorriso depende do seu. Romance está no ar com Celine Dion.
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0: Chris Brown aqui no romance com Justin Bieber, Next to You. Lewis Capaldi, Forever e Celine Dion. O romance volta daqui a pouquinho com mais músicas. Fique ligado.
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2: Já de volta no Romance Tem Sia, Angel by the Wings.

0: Joseph Vincent no romance Kansas, Dust in the Wind, Sia, Angel by the Wings. O romance volta daqui a pouquinho, cheio de amor, pra tocar o seu coração.
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3: Já estamos de volta com mais romance. Close Your Eyes foi lançada pelo Michael Bublé no álbum To Be Loved e é uma homenagem à sua esposa, Luisana Lopilato. O próprio artista já afirmou que a canção é uma homenagem à fortaleza das mulheres e à dependência dos homens desse apoio. Michael Bublé, Close Your Eyes, aqui no Romance.
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0: Olga Chung, Diana Ross, Stop, Look, Listen, com Marvin Gaye, John Tucker e muito mais, passando por aqui no Romance, tocando a sua alma e o seu coração. Volto já já.
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1: Já estamos de volta com mais romance. Totó.

0: Liam Rams, Blue, Appleton, Don't Worry, Toto, aqui no Romance. Final de mais uma edição. O Romance tá de volta amanhã. Beijos no coração e até mais.
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3: A alegria do Senhor Jesus é sim a nossa força, viu? E é por isso que estamos alegres. Vem pra cá, o Adoração já está no ar. Vem adorar, adora com a gente. Vem, vem, vem, vem.
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3: Adorando com você, com fé, adorando com coração, né? Com amor, com alegria. Feliz terça-feira. 13 de outubro, hoje é o dia do fisioterapeuta. Parabéns a esses profissionais. Que Deus abençoe mais e mais. A primeira vem com Tom Carfe, Me Faz Viver.

0: faz viver, Tom Carfe, gente, olha. É a versão acústica dessa música maravilhosa, originalmente gravada pelo Thales Roberto. E essa nova versão faz parte do projeto Uma Voz, Uma Lembrança e Uma Canção. Tom Carfe dispensa apresentação, né, gente? Liz Oliveira com quadro, está escrito, é o versículo do dia.
1: 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Abra seu coração, coração, e receba a palavra de Deus.
2: Hoje eu trago para você Romanos 12, 21, que diz: não te deixes vencer do mal, mas vence o mal com o bem. A tentação diária é pagar a injustiça na mesma moeda, não é mesmo? Mas a vingança só multiplica a dor. Vencer o mal com o bem é a resposta mais corajosa e inteligente que alguém pode dar no mundo hostil. Quando você retribui a grosseria com elegância e o ódio com o perdão, você quebra a corrente da amargura. Seja você quem interrompe o ciclo do mal. A verdadeira vitória é não se deixar contaminar pelo comportamento do outro.
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Alguém pode celebrar o nome de Jesus aqui? Levante as suas mãos no alto, vamos, levante suas mãos. Levante suas mãos no alto. E com toda a sua força, diga: tu és poderoso.

0: Depois do nosso alimento espiritual, que foi o versículo do dia, está aí Lucas Agostinho e Gabriela Rocha, numa parceria realmente abençoada. Tu és poderoso. A adoração volta já já.
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4: De volta na mais ouvida, Adoração, a trilha sonora da sua fé. Fé para o impossível. Eli Soares está chegando aqui no Adoração.

0: Seja grato, eu quero ser grato. Gabriel Brito e Kaique Felipe, ainda Dono dos Meus Dias. Daniela Araújo lançou essa daqui em 2011. Adoração, feliz terça-feira, já já tem mais.
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0: Que bom te ter aqui, viu? Adorando com quem ama adorar. Você ama adorar a Deus? Tamo junto. Essa aqui é a Linda, hein? E vem com Matos Nascimento. Grandioso, grandioso és tu.

0: com muito louvor. É uma canção maravilhosa. O compositor é o Eliseu Gomes. E essa canção é conhecida aí na voz da nossa queridíssima Cassiane. Sucesso da carreira, né, Cassiane. E agora com Luciano Camargo e a dupla César Menotti e Fabiano. Coisa linda. Vem pra cá porque o momento de reflexão tá chegando com a voz inconfundível dela, Liz Oliveira.
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2: Olá. No mundo onde todo mundo quer falar bem alto para aparecer, escutar virou um ato de coragem. Ouvir o outro sem julgar e sem preparar a resposta enquanto ele fala é um presente raro. Muitas vezes, quem está ao nosso lado só precisa de um silêncio atento para se reorganizar por dentro. Que hoje você consiga ser esse ponto seguro para alguém, ouvindo mais com o coração do que com os ouvidos. Afinal, as palavras mais importantes costumam ser ditas em voz baixa.
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0: meu universo. Isaías Saad, Lud, encerrando o nosso terceiro bloco. Já volto com o quarto bloco, viu? 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Adorando com você.
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2: 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Escape, Renascer Praise está chegando.

0: Interpretação maravilhosa, né? Do Renascer Praise, Escape. Olha, vem pra cá, porque a última tá chegando. E vem com o Fernandinho e o Théo Rubia, numa parceria realmente maravilhosa. A música, Deus Me Chamou.
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4: Alô, meu amigo, minha amiga. Tá começando mais um Violada Sertaneja. Nosso encontro com aquelas músicas que tem história, tem raiz e tem o poder de fazer a gente viajar sem precisar sair do lugar, né? Bom demais. Eu sou o Deluca. Terça-feira, 13 de outubro. Uma data especial no nosso calendário, dia do fisioterapeuta. E olha que interessante pensar nisso dentro da nossa conversa, hein? Tem profissão que trabalha justamente ajudando as pessoas a recuperar movimentos, superar limitações, voltar a fazer aquilo que a vida por algum motivo dificultou. E a música também tem esse poder, viu? Às vezes uma moda recupera uma lembrança, traz de volta uma pessoa, um lugar, uma fase da vida. Então, aumenta o som e vem comigo, que hoje a primeira parada é na estrada, com aquela figura que faz parte da alma do sertanejo, o boiadeiro.
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4: Vamos começar com Canário e Passarinho. Boiadeiro errante tem uma imagem que combina demais com a música sertaneja. O homem na estrada, o gado seguindo, a poeira levantando e o coração carregando histórias que ninguém vê. E é justamente aí que a gente encontra o boiadeiro errante com o canário passarinho. Conta uma história linda demais que você vai aumentar o volume para curtir na primeira de hoje.

0: E fechando com Goiânia e Paranaense, dizem que homem não chora, será que é verdade, hein? Quem conhece o sertanejo sabe que homem também sofre, sente saudade, guarda muita coisa no peito, viu? Violada continua daqui a pouquinho, tem muito mais história nessa estrada de hoje.
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0: E agora vem uma música que já começa com uma pergunta que muita gente um dia já fez. Deus, o que fazer? Na canção de Mocoque e Paraíso, o personagem está ali diante de uma separação. A mulher foi embora, levou consigo sonhos e ele se vê completamente perdido, perguntando a Deus como continuar. A composição é do José Augusto e a gente viaja com esse som agora.
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0: E fechando essa sequência, a história da enxada e a caneta. Que história linda, hein? Zica e Zeca, Ponteio da Viola e duas ferramentas que representam dois mundos, mas que também contam uma parte importante da história, o trabalho da terra e o conhecimento. Já já a gente continua com mais Violada.
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2: Agora a conversa fica um pouco mais sentimental. Vamos de Dudu e Dalvan, Meus Pedaços. Música de 1994 e a gente mata a saudade com essa agora.

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0: Fechado com Caçula e Marinheiro. Fica com Deus, mais uma sequência. E daqui a pouquinho a gente já volta já trazendo mais Violada, hein? A sua terça-feira com muito mais som é aqui na Melhor.
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4: E agora vem uma música que é praticamente uma declaração de amor inteira. Proposta, César Menotti Fabiano, a participação do Rio Negro e Solimões. Essa música foi lançada em 2017. Bora viajar?

0: Esse é o nosso Violada, só moda boa, aquelas do fundo do baú. Vamos curtir esse som aqui, ó.
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0: Pois é, e depois de uma proposta dessa, a gente chega à conclusão. Quando alguém ocupa espaço aqui dentro do coração, acaba mesmo virando parte da história, né? Roberta Miranda, Minha Vida, mais uma sequência do Violada chegando ao fim, e a nossa viagem continua logo depois do intervalo. Não sai daí, não.
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5: Agora vem aquele tipo de título que já explica o estado emocional da pessoa, né? Coração pelo avesso, Carlos e Alexandre. Vão viajar com esse som, é saudade, é confusão, é vontade.

0: Para fechar essa sequência, uma verdadeira declaração de amor à nossa companheira de tantas histórias, Viola Divina, Tião Carreiro e Paraíso. A gente continua daqui a pouquinho com mais Violada.
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0: Agora, presta atenção nessa história porque ela é boa demais. E o personagem é um caipira acostumado à vida no mato, trabalho, aos bichos, até que aparece uma mulher completamente diferente daquele universo. Formada no exterior, bonita, sofisticada e consegue bagunçar a vida daquele peão, viu? O que essa moça fez aqui com João Carreiro e Capataz, vamos lá em 2012 agora.
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0: Bruna Viola e a Moda da Pinga, música que carrega uma tradição enorme aí dentro da música caipira. E daqui a pouquinho a gente já traz mais uma sequência boa.
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4: E agora vamos voltar um pouquinho pra aquela simplicidade da música caipira. Carreira e Carreirinho, Caboclinha, com esse ponteio da viola, a gente vai curtir esse som aí que conta uma história maravilhosa.

0: Compadre, se nós parar pra pensar mesmo, pobre nesse mundão sofre o diabo, né?
1: Fazer o quê, compadre? É só matando os enjeitados, não é?
0: Vai, vamos matar eles então.
1: Vambora.
0: Bora.
2: Quando gente...

0: Mais um Vivo e Sem Mulher, Gilberto e Gilmar, pra gente fechar mais uma sequência, mais um pedacinho do nosso Violada, e daqui a pouquinho a gente já volta, já trazendo as últimas de hoje.
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1: E a gente chega à última sequência de hoje aqui do nosso Violada com dois nomes que fazem parte da música caipira, Craveiro e Cravinho, com A Moda da Corte. Bora viajar com esse som?

0: nosso Violada chegou ao fim com essa música. Vai sobrar a mulher Guilherme Santiago para a gente finalizar, fechar aqui com tanta coisa boa. Mais uma edição do nosso Violada. Eu agradeço o carinho, a audiência e a companhia do nosso melhor ouvinte do mundo. E a gente já marca novo encontro amanhã. Eu, De Luca, você o melhor ouvinte e muita moda boa aqui no nosso programa de todos os dias, o nosso Violada. Com mais música, mais história e muito mais estrada no seu rádio. Beijo no coração, forte abraço e até amanhã.
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6: Muito bom dia, bebedouro, muito bom dia, cidade coração, muito bom dia a todos nossos amigos ouvintes de bebedouro, da nossa micro-região, ligadinhos, sintonizados, mais uma manhã conosco, começando a semana na terça-feira, hoje, dia 13 de outubro, pós-feriado nacional, pós-feriadinho aí de Nossa Senhora Aparecida, que o manto azul consagre toda a sua família, vem com a gente, participe, mande seu alô, seu informativo RB, seu primeiro jornal da RB 88 está no ar, 88.3 está no ar, eu sou o Vitor Carvalho, na companhia dele, senhor Daniel Souza. Dani, muito bom dia, meu amigo.
7: Muito bom dia, Vitor, muito bom dia a todos aí, uma ótima terça-feira, uma ótima semana, depois de um final de semana bem movimentado aí, né, Vitor, com as quermesses, as festas, as homenagens aí a Nossa Senhora Aparecida, o Dia C do Comércio, os eventos na região do Lago também, muita coisa boa acontecendo neste final de semana em Bebedouro, né? Então, começando a primeira edição da semana, semana mais curta, o pessoal já está aí na live no Facebook, tem o site radiorbfm.com.br e você participa pelo WhatsApp também no 1799-9601-8304.
6: 1799-9601-8304 é o zap zap da RB para você participar, mandar o seu alô! Hoje, terça-feira, dia de Mr. Massas, é o bolo do Mr. Massas aqui na sua programação. Então vem com a gente, participe, arroba rádio RBFM. Faça como dentista tenista, ele, o doutor Paulo Zverev Fenelon. É, o senhor viu, né? Quem assumiu o primeiro aí, o 30º tenista a alcançar aí o top 1, desbancando o Alcaraz e o Sinner. Zverev, Daniel, o cara tá demais aí. 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E também, Dani, hoje aqui com datas comemorativas, meu amigo.
7: Hoje, dia nacional do fisioterapeuta e do terapeuta ocupacional, né? Hoje também dia internacional para a redução de desastres e é dia mundial da trombose também.
6: Tá aí a todos os fisioterapeutas e terapeutas ocupacionais, um grande dia para todo mundo. Obrigado pelo carinho, é a rádio que você confia. Você fica ligadinho aqui, fica muito bem informado, concorre a prêmios hoje, valendo aquele bolo top, repito, do Mr. Massas no finalzinho do programa. Então coloca aí, eu quero participar no zap zap, no arroba rádio RBFM. Vem com a gente, participe e mande seu alô, tá bom? Bora conferir aí as manchetes de hoje.
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6: No seu Informativo RB, você acompanha as ocorrências. Um acidente trágico, infelizmente, na rodovia Laureano Sbrohn, ali ceifou a vida do João Pedro Gandra. A gente traz esta notícia na íntegra para você. Também vamos falar de notícias da saúde em Bebedouro. UPA de Bebedouro se aproxima de 100 mil atendimentos em 2026. Nas ocorrências também da região, acidente envolvendo dois carros deixa um morto e quatro feridos em Pitangueiras. Pescador morre após barco virar no Rio Grande, em Guaraci. Meu Deus! Câmara Municipal de Bebedouro.

0: Ouro, Dani, tem sessão ordinária nessa terça-feira, dia 13. Um sorteio, hoje é dia das bolinhas, do bingo, do globinho e sorteio através das bolinhas das pedras de bingo, dos integrantes da CPI dos transportes. A gente acompanha e conta pra você, Dani.
1: É, falar também que Bebedouro registra menor exportação aí do ano em setembro, né? Centro Pop oferece atendimento especializado para pessoas em situação de rua em Bebedouro. E agora notícias aí a nível nacional também, né, Vitor? Essa vergonha que aconteceu ontem ali em São Paulo, naquela manifestação ali, né?
0: É, marcado por pichação, depredação, sujeira, vandalismo. O ato pro Lula ficou aí registrado com essas imagens, infelizmente, tristes aí, aonde o pessoal pede mais respeito com o trabalhador. E pleno feriado, 12 de outubro, muita gente tendo que trabalhar para limpar ali, reconstituir a Avenida Paulista de volta, né? Infelizmente, a gente traz essa notícia aí da CNN pra você.
1: E hoje, se falando tanto em religião, justo no dia de Nossa Senhora Aparecida, né? Meio complicado.
0: Pois é, meu amigo. É, a gente falar. Vai acompanhar.
1: Mega Sena também, Vitor. O sorteio foi realizado no final de semana. Ninguém acertou as 6 dezenas. Já vai a 150 milhões. E não foi ontem por causa do feriado. Vai ser hoje, então, quarta-feira, terça-feira, a Mega Sena aí, né? Dos podendo pagar 150 milhões. Quer dizer, não foi domingo por causa do feriado, foi no sábado.
0: Rapaz, 150 milhões, rapaz. Ó, tem também aí a previsão do tempo pra hoje, né, também, né, Dani?
1: Ah, dia quente ainda aí, esperando a chuva, quem sabe essa semana, né, não vem. Sábado teve um temporal, hein, Vitor, atingiu Ribeirão Preto novamente, né?
0: Ali, aquela região de Ribeirão Preto, naquele baixadão ali, é complicado, Dani. Acaba desaguando ali os temporais, né?
1: 5 minutos com Alexandre Garcia e as notícias do esporte do finalzinho. Rodada do Brasileirão, Série A e Série B. A 8ª derrota seguida aí do Corinthians no Clássico.
0: Canta a musiquinha da Mariana, Dani.
1: É, a Mariana conta 8, mas acho que vai parar no 8.
0: Meu Deus!
1: Tem que ganhar do Vitória sábado, né, Vitor? Senão fica ruim. E o Seedorf chegou agora, né? Quem sabe não dá certo.
0: E o Memphis não vai pro jogo de novo.
1: E tem Sul-Americana e Libertadores esse meio de semana, viu? Sul-Americana começando hoje, tem o Vasco em campo, amanhã já tem Palmeiras e Fluminense, a gente vai falar muito aí no, na parte esportiva do informativo.
0: Então tá bom, Dani, vem com a gente, participe, arroba rádio RBFM, dê essa moral pra gente, compartilha a nossa live, deixe seu recadinho aqui, tá valendo bolo no finalzinho do programa. Eduardo Duzão Moreira tá por aí mandando um alô, muito obrigado pelo carinho, João Carlos Fonseca. É, o São Paulo ganhou e o Corinthians se estrepou. Marcelo Queiroz tá por aí, Jair Gonzaga também, Luciano Almeida, grande abraço, irmão, lá no Dr. Farol, todo mundo ligadinho, Jaqueline Williams também, a Rose Constantino, oh, beijão pra você, pra toda a família aí ligadinha também, Sônia Fernandes, a Irani Batista, Nelly Pelizari, Tatiana Batista tá por aí também, o John Wayne Espina, obrigado pelo carinho, Evandro Faguion, a Zoraide Alves, a Kelly Farias, deixar aquele abraço especial também pro Christian, pra galera do Center Assados, mais uma vez, sucesso total, sábado e domingo esgotando ali todos os assados, até o meio-dia e 15, ele já tava me mandando no domingão, Vitão, mais um domingo abençoado, vou ter que comprar outro forno desse jeito,
1: maravilha, hein?
0: Preparar mais assados, atender todo o pessoal de Bebedouro aí, no Zap Zap, Dani.
1: Ei, a Gisele Celestino já colocou um Viva Palmeiras aqui.
0: Ai, ai, ai, ai, ai, Gisele Celestino, hein?
1: Rosa Maria também, Luana Pereira, Roseli Gonçalves, e a Ângela Puz aí, todos participando, Fernandinha Eletricista, Edna no Novo Lar, Angélica Cândido Pereira, a Célia lá no Jardim Novo Lar, senhor Jair Pereira também, um grande abraço a todos.
0: Tá certo, um grande abraço a todos, obrigado pelo carinho, intervalinho comercial, daqui a pouquinho a gente volta.
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4: Voltamos com o seu Informativo RB 88.3 FM, também nas redes sociais, vai mandando seu alô, participe, tá valendo o bolo do Mr. Massas. É, participou, tá concorrendo no finalzinho do programa, a gente sorteia pra você, deixar aquele abraço especial pra toda a equipe da Dona Baunilha e também aqui conosco ligadinho, é, pessoal, a Glaucia Alves Teixeira, obrigado, Rod Borges, Felipe Robledo também tá por aqui, deixa eu ver quem mais, Claudemir, Roberto, Gianpaolo, Eugênio Gomes da Silva, vulgo Gatinho lá no Posto Milho, obrigado pelo carinho, Kelly de Farias, quem mais passando por aí no Zap Zap, Dani?
5: É, no WhatsApp aparecido o Antônio Alves aqui, palmeirense, todo felizão também, né, o Vicente Cobal Medeiros e a Dona Antônia do Cláudia também.
4: Muito obrigado pelo carinho de todo mundo aí, também aquele abraço especial pra turma lá da A-Power Baterias e Pneus, na verdade timaço, né, um timaço com muito bom atendimento, Auto Center pro seu carro. 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Vou começar pelas notícias da UPA de Bebedouro. Se aproxima de 100 mil atendimentos, Dani. É isso aí mesmo. A UPA de Bebedouro realizou 10.130 atendimentos no mês passado, em setembro, segundo a Beneficência Hospitalar Cesário Lange, responsável pela gestão. O número representa uma queda de quase 10% em relação a agosto, quando foram atendidos 11.128 pessoas. Mesmo com a redução, a procura continua alta. Em setembro, a unidade registrou uma média de 337 atendimentos por dia. Lembrando que é uma média. Teve dias que teve mais, teve dias que tiveram menos. A clínica médica sempre concentrando a maior parte da demanda, 8.013 atendimentos, cerca de quase 80% do total. A pediatria respondeu por 2.047 registros de atendimento. Entre julho e setembro, a UPA somou, julho, agosto, setembro, quase 32 mil atendimentos. O resultado ficou abaixo do segundo trimestre, que teve 35.900 registros, também inferior ao primeiro trimestre. No acumulado do ano, a unidade já chegou, agora já passou, né? Agora a gente tem aí os números de outubro já somados. Passamos aí dos 100 mil atendimentos até a presente data, gente. A média diária no período está na casa dos 370 atendimentos por dia. 370 pessoas, 370 atendimentos por dia na UPA da nossa cidade. Por isso, todo respeito, realmente, toda atenção para os profissionais que lá ficam a todo vapor. Todos os dias, 7 dias por semana, 30 dias por mês, o ano todo, né? 7 horas e 29 minutos. Passar aí para as ocorrências. Tivemos um trágico acidente, Dani, na rodovia Laureanos Bronha. Luto pelo senhor José Pedro Gandra, que morreu na madrugada desta segunda-feira, dia 12, após um acidente envolvendo sua motocicleta Yamaha Fazer com um carro Volkswagen Gol na rodovia Laureanos Bronha, sentido Viradouro. De acordo com o Centro de Controle Operacional, a concessionária Entrevias informou o acidente foi registrado por volta das 3 horas da manhã no quilômetro 142. Os dois veículos seguiam no sentido oeste, quando por motivos ainda não identificados, o carro atingiu a traseira da motocicleta. Com o impacto, a moto bateu contra a defesa metálica na rodovia e parou no local. Na sequência, o Volkswagen Gol capotou e ficou imobilizado no sentido leste. João Pedro Gandra morreu ainda no local do acidente. O motorista do carro sofreu ferimentos leves e recebeu atendimento da equipe de resgate. A perícia esteve na rodovia durante a madrugada para realizar os procedimentos necessários à investigação das circunstâncias da colisão. Os veículos foram removidos para a base da Polícia Militar por volta das 7 horas da manhã. Nossos sinceros sentimentos aos familiares e amigos de José Pedro Gandra.
5: Irmão do João Gandra, o Janjão, né, Vitor? Amigo da nossa aí, né? O senhor José Pedro Gandra, então. O Janjão até postou aqui nas redes sociais o sepultamento hoje, às 17 horas, no cemitério municipal de São João Batista, né? Nossos sentimentos a todos os familiares e amigos aí.
4: Tá certo, Dani. Dando sequência com ocorrências na região.
5: Uma pessoa morreu e 4 ficaram feridas em um acidente envolvendo 2 veículos na noite do sábado em Pitangueiras, hein? A batida aconteceu por volta das 19 horas, na altura do quilômetro 369 da rodovia Armando de Salles Oliveira, SP-322. A suspeita é de que o motorista do Fiat Uno, Anderson Francisco dos Santos, de 43 anos, perdeu o controle da direção do veículo e foi atingido por um Chevrolet Onix que vinha na sequência, e o motorista não teve tempo hábil de frear, né? Anderson morreu no local e outras 4 pessoas envolvidas no acidente foram socorridas com ferimentos leves e uma não ficou ferida. Até a última atualização aqui da reportagem, as identidades delas não tinham sido divulgadas. O acostamento de uma das faixas da rodovia foram interditados aí, né, para o atendimento da ocorrência, mas liberados ainda na madrugada do domingo. Infelizmente, aí, mais um acidente.
4: Infelizmente. Também temos notícia trágica de um homem de 65 anos que morreu após a embarcação que ele estava virar no Rio Grande, em Guaraci, no sábado, dia 10. O corpo de Valdir Amaral foi encontrado por equipes de resgate no domingo, dia 11. Segundo testemunhas, Valdir e um amigo haviam saído para pescar quando foram surpreendidos por um vento forte que causou o tombamento do barco. Infelizmente, o amigo da vítima conseguiu se salvar ao se segurar em uma caixa térmica até o socorro chegar. Valdir, no entanto, afundou e infelizmente desapareceu nas águas. As causas do acidente serão investigadas ainda mais pela Polícia Civil. É, tem que tomar cuidado, o rio, a natureza não levam desaforos, né, Dani? Você vê vento e água causando a morte do senhor Valdir aí. Falar da Câmara Municipal de Bebedouro, que hoje tem sessão ordinária. Geralmente são as segundas-feiras, mas com o feriado de ontem, passou para hoje, dia 13, a partir das 6 horas da tarde, a 30ª sessão ordinária com transmissão pela Web Câmara TV. Entre os destaques da pauta estão 2 projetos de lei de autoria da vereadora Ivanete Xavier. O primeiro propõe a criação da Semana Municipal de conscientização sobre a paralisia cerebral. Já o segundo institui a campanha Novembro Roxo no município. A sessão também prevê o sorteio dos 3 vereadores que irão compor a comissão parlamentar de inquérito com relação ao transporte coletivo urbano. Tá aí, a gente acompanha e traz amanhã, junto com o pastor Arthur Henrique, mais informações sobre exportação e agro em Bebedouro. Bebedouro registrou em setembro o menor valor mensal de exportações de 2026, com cerca de 6.560.000 dólares em vendas externas. De janeiro a setembro, o município acumulou aproximadamente 195.600.000 dólares em exportação, uma queda de quase 50% em relação ao mesmo período do ano passado, hein? Os Estados Unidos lideram como principal destino dos produtos de Bebedouro, seguidos por Japão e pela China. Entre os itens mais exportados, o suco de frutas, especialmente o de laranja, além de óleos essenciais e matérias vegetais utilizadas pela indústria alimentícia. 7:35, vai mandando seu alô, participe daqui a pouquinho em minutos, participação dele, Gessé, falando do grande evento de amanhã, uma noite no museu. Gessé Viana, em minutinhos, aqui participando conosco. Sérgio Casimiro tá por aí, quem mais, Dani?
5: Rose Pereira, Wagner Cachúcia, Mari de Fátima, Maristela Duarte, Daniel Dalmazo, Adilson Alves, o Pingo, né, Andréia Belli também, a Glaucia Alves Teixeira, pessoal. Pelo WhatsApp aqui, o Daniel Toledo, o Aparecido Antônio Alves também, todos vão pro sorteio no finalzinho.
4: Daqui a pouquinho a gente volta.
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4: Prometido, tá cumprido. Tá aqui do nosso lado já ele, Gessé Viana, chegando aí com Entre Sambas e Canções. Gessé Viana e banda amanhã, hein? É, não deu nem tempo de você sarar do feriadinho, do final de semana prolongado com feriado. E o Gessé já tá aqui na pegada, na energia. Soquei café nele pra ele despertar e trazer essa energia de amanhã pra você que tá ouvindo aí. Ô, Gessé, muito bom dia. Conta pra nós o que tem amanhã em Bebedouro, meu amigo.
14: Bom dia, senhoras e senhores, todos os ouvintes da RB. É um prazer imenso, agradeço prazer pelo espaço da gente poder estar aqui divulgando essa que será uma noite muito especial, cara. A gente está preparando com muito carinho. Hoje, amanhã, a gente já vai estar correndo lá para poder preparar esse evento para a população. Evento gratuito, entendeu? Então, a gente espera todo mundo chegar lá e curtir muito uma noite de muita música brasileira. Preparei um repertório legal pra caramba, eu acho.
4: Ah, ô, Gessé, que isso, modéstia sua. Gente, pra quem não acompanhou o ano passado e acabou comentando bastante nas redes sociais da RB, poxa, não fiquei nem sabendo. Então, por favor, entra lá no Instagram da Rádio RB, entra lá no Instagram Turismo Bebedouro, pega lá o post, compartilha, envia no grupo da família, no grupo dos amigos. A programação é top. É uma noite aí que, no museu, que acontece amanhã, quarta-feira, a partir das 7 horas da noite. E aí vai rolar o projeto do Gessé. Eu quero que você explique pra gente o que, que é esse projeto, como surgiu. E comente aí com relação à política nacional Aldir Blanc, como que é a importância dessa política, Gessé.
14: Cara, a PNAB, né, a Política Nacional Aldir Blanc, é uma lei que fortalece a cultura, fortalece a música, a nossa música, músicos locais. E todos os anos essa lei acontece. E esse ano, graças a Deus, eu fui contemplado, né? Então aí você ganha um recurso para poder fazer a sua apresentação. Você é o cara que vai criar esse evento. Então você cria uma ideia, tem toda uma explicação. O evento tem que decorrer dentro de vários tópicos da lei. E
4: você tem que comprovar depois?
14: Com certeza.
4: A realização desse evento dentro do projeto apresentado?
14: Todos os gastos, a minha planilha. Antes do evento eu faço uma planilha, depois do evento também eu tenho que prestar conta dessa planilha. Então, eu tenho que cuidar de cada detalhe, né? Entre músicos, repertório, parte de Instagram, para fortalecer a galera. Então tem bastante detalhes, que agora eu tô tentando lembrar, mas eu não consigo.
4: Porém, tá cedo ainda, né, Gessé?
14: Cara, eu tô fazendo download. Cheguei aqui 10 minutos atrasada. Mas amanhã não vai ter atraso não, tá, gente? E, cara, eu fico muito feliz de poder montar esse repertório totalmente brasileiro, né, que eu costumo apresentar aí na região, né? É um repertório diferente do que eu faço nos bares, nas apresentações aí. Porém, eu acredito muito que a galera vai gostar bastante. Coisa que eu cresci ouvindo, um repertório vasto com canções de Emílio Santiago, Sandra de Sá, Cassiano. Tem muita coisa boa, vai ter muita coisa boa, tenho certeza que vocês vão gostar.
4: É uma noite no museu amanhã, a partir das 19 horas. Tem que chegar cedo, né? Garantir seu lugar, porque é um evento que tá colando que nem chiclete aí.
14: Exato.
4: O pessoal pegou gosto. Eu acredito até que o pessoal do turismo já tá pensando em realizar mais edições, porque fica aquele gostinho de quero mais, né, meu amigo?
14: Com certeza. Lembrando também que o museu vai estar aberto à visitação.
4: Boa!
14: Então você pode levar sua criança lá. Dar um passeio, ter mesa, vai ter food truck lá também pra você comer, beber sua bebidinha lá, lanche. O evento tá completo, banheiro, vai estar tudo lá, fechou?
4: Top demais! Então, ó, você conta pra gente, esse projeto aí, apoiado pela Lei Aldir Blanc, que é diferente, gente, da Lei Rouanet, que eu mesmo me confundi na semana passada. Tem uma diferença a Aldir Blanc e a Lei Rouanet, né, Gessé?
14: Sim, total. Não sei te explicar, mas tem.
4: Uma trabalha ali a parte da cultura e outra a realização dos eventos musicais, hein? Aqui o trabalho do Gessé com esse projeto Entre Sambas e Canções. Por que Entre Sambas e Canções? Qual que é o motivo desse projeto, Gessé?
14: Cara, desde sempre, desde criança, eu amo samba. Eu amo samba, apesar de trabalhar com vários gêneros, né? Com pop rock,
4: vertentes,
14: com,
4: né?
14: Com rock and roll. Mas a minha veia é o samba. E o que eu penso para esse tipo de evento e nos lugares onde eu tenho oportunidade de tocar é trazer à tona músicas que fizeram parte lá atrás, como essas, algumas que eu citei aqui, sobre alguns cantores, né? Por exemplo, Cassiano é um compositor, um cantor de lá das antigas que poucas pessoas ouvem, mas que conhecem muitas, tem muitas músicas aí que rola dele, que a galera regrava, e, pô, de quem que é essa música? Nossa, cara, Cassiano. Então, eu faço questão de não deixar morrer essa, a nossa brasilidade, a nossa música brasileira, né? toda a riqueza que a nossa música brasileira tem para trazer.
4: Aí, ó.
14: É isso.
4: Então é nesse embalo de Não Deixa o Samba Morrer.
14: Exatamente.
4: Músicas de Cassiano, reproduzidas ali por Gessé Viana, amanhã, a partir das 7 horas da noite, show às 20 horas. Não se atrase, hein? Saiu do trabalho, já vai lá pro Happy Hour gostoso de uma noite no museu. Obrigado pela companhia, meu amigo.
14: Opa, eu volta, que agradeço pelo espaço.
4: Você traz o violão na próxima vez. Achei que você ia trazer, ia dar uma palinha.
14: O violão tá sempre comigo.
4: Ah, é?
14: Opa!
4: Parceiro,
14: faz toda parte, obra. Faz parte de mim o violão.
4: Manu Toledo mandando bom dia aí. Amanhã vai estar por lá também. Maria Manu. Prada, bom dia. Legal saber desse evento. Samantha Guariglia, estaremos junto, quero participar do sorteio também. Varvatos Vex, Crislane e Felipe. Amanhã, hein, Crislane? Ó, tá ligadinha por aí.

0: Dia legal saber desse evento, Samantha Guariglia, estaremos juntos, quero participar do sorteio também, Varvatos Vex, Crislane e Felipe, amanhã, hein, Crislane, ó, tá ligadinha por aí, muito bom dia, com muita alegria, Lia Silva Martins tá por aí, obrigado Isabel Camargo também, amanhã, G100, ele volta pra contar mais.
1: Cheguem cedo!
0: É nóis, até já!
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2: É, vocês conferiram aí o recado do Gessé Viana, uma noite no museu, amanhã a partir das 7 horas da noite, debaixo das asas do avião no museu ali de Bebedouro, com entrada gratuita, inclusive para levar as crianças ali para visitar todo o portfólio do Museu de Bebedouro. Elisete Fonseca tá por aí. É, João Carlos Fonseca mandando vai Corinthians, Vitão. Eu senti a ironia, viu, João Carlos? É, deixa você, só porque o São Paulo detonou no sabadão e detonaram o meu Corinthians no domingão. Foi fácil não, viu? Vai, Dani.
3: Rafael Rodrigo, aí, João, você deixou o mais desanimado agora, hein? Sônia Martins, Manu Toledo, né? Todo mundo vai pro sorteio aí no finalzinho do informativo e falar que a Secretaria Municipal de Desenvolvimento Social e Cidadania mantém o Centro Pop, ali, unidade pública, né, de assistência social voltada ao atendimento especializado de pessoas que vivenciam situação de rua. O serviço oferece orientação e acolhimento, acesso a direitos e benefícios, né, socioassistenciais, encaminhamentos para outros serviços da rede de proteção social, além de apoio e acompanhamento social. O Centro Pop fica na Avenida Pedro Pascoal, 1110, no Jardim Casa Grande, ali na Avenida da Bandeira. O atendimento que busca garantir acesso aos serviços públicos, aos direitos e às políticas de assistência social com respeito e dignidade.
2: Tá certo. Ó, temos notícia aqui, Dani, da CNN. Deixa eu ver a primeira notícia, depois eu comento sobre essa charge. Nós tivemos no domingo, né? No domingo, dia 11, a manifestação do ato pró-Lula lá na Avenida Paulista, certo? No domingo foi. O que que aconteceu? No dia 12, como que amanheceu a Avenida Paulista? Metrôs vandalizados, depredados, pichação na Avenida Paulista. E aí foi mais ou menos o seguinte, ó. O metrô de São Paulo divulgou na segunda-feira ontem novos registros sobre a situação das estações que foram alvo de vandalismo na manifestação ali pro Lula no domingo. Segundo a nota do órgão, as estações Brigadeiro, Trianon, MASP e Consolação da Linha Verde foram as mais atingidas. A inspeção técnica constatou que foram danificadas 8 placas de vidro das coberturas dos acessos voltados à Avenida Paulista, além de pichações e adesivos colados em paredes internas, corrimãos de escadas fixas e rolantes no interior dos trens. As equipes de manutenção já iniciaram ali ontem mesmo, segunda-feira, no feriado, o trabalho de limpeza. Muitas fotos, muitas imagens foram vistas aí, né? Tanto por vídeo quanto por foto, dos portais de notícias, das pessoas que estiveram por lá. E aí, né, a gente para e pensa. No mesmo ato que se luta por direito dos trabalhadores, você causa mais dano, mais depredação, mais pichação, mais sujeira pro dia 12, no feriadão, o pessoal que poderia estar ali com um pouquinho mais de folga, mais de tempo, limpando, né? 3 caminhões pipas, uma equipe de mais de 60 colaboradores limpando a Avenida Paulista, trocando placas, vidros, né, depredados. E aí fica aquela reflexão, né? A Débora do Batom, com um batom, escreveu ali, perdeu mané, né, na estátua da Justiça. Perdeu mané, que inclusive foi uma própria frase de um próprio juiz dito, e ela foi condenada por formação de quadrilha, abolição violenta do Estado, né, democrático de direita, terrorista. E aí o outro ato é visto como democracia, né? Que democracia é essa? Que democracia é essa? Mas é, tá aí, as imagens estão nas redes sociais aí pra gente observar. É lógico que não foram todos que causaram isso, como também é lógico que não foram todos que entraram no 8 de janeiro, que fizeram a depredação também de monumentos e patrimônio público. Não é dois pesos e duas medidas, não é que a gente está querendo dizer absolutamente nada aqui com relação ao 8 de janeiro e agora na Avenida Paulista. Só que a visão, muitas vezes, pela imprensa, pela justiça, por algumas pessoas que fazem um pouco de vista grossa, enxergam de formas distintas e diferentes, né? Mas tá bom, a gente vai observando e aprendendo. A história conta, nos livros contam, né, Dani, de história. A gente ouve muito essa frase. Loterias!
3: A Mega Sena aí que foi realizado, né, no domingo, ninguém acertou 6 dezenas e o prêmio vai para 150 milhões que vão ser sorteados hoje, viu, às 21 horas em São Paulo. A aposta mínima aí custa R$6, pode ser feita pela internet até às 20 horas. Os números sorteados de domingo foram 05, 19, 22, 44, 47 e 57, né? Os 150 acertadores da quina levaram R$26.095,23 cada uma. E os quatro acertos, 9.096 apostas ganhadoras, cada uma levou R$709,33. Então hoje, 150 milhões, hein, Victor?
2: Tá aí, Dani, previsão do tempo para hoje, temperatura mínima 19 graus, máxima 33 graus, sem previsão de chuva, mas, né, a gente sabe como que é o nosso clima-tempo aqui na região de Bebedouro, sensação térmica hoje de bastante calorzinho, então bora se hidratar, beber água, temperatura agora na cidade de coração, 22 graus e esquentando. Vai mandando seu alô, participe! Tá valendo o bolo do Mr. Massas no finalzinho do programa. Andressa Silva, galera da Escolinha dos Primeiros Passos, tá por aí. O Rafael e Companhia Jardinagem tá mandando aquele alôzaço. Chegou novidade no Rafael e Companhia Jardinagem. Um beijão pra todo mundo. Ruth Silva também tá por aí. Daniele Batista Lopes, o Antônio Dias, a Tereza também, Silva, tá por aí. Oswaldo Irani Zaramelo, obrigado pelo carinho. Helena da Silva, também o Reinaldo Pagé, obrigado pelo carinho. Todo mundo ligadinho, manda um alô pra nós. Estamos em Votuporanga, nos Jogos Abertos.
3: Boa sorte aí ao pessoal dos Jogos, hein?
2: Obrigado pelo carinho, viu? Tamo junto. Michele Lopes também, no Zap Zap. Deixa eu ver quem tá passando por aí. Marildo lá no Jardim Primavera, sintonizada. Isabel Camargo, beijão pra todo mundo. Último intervalinho comercial, daqui a pouquinho a gente volta.
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11: Olá, amigos de Bebedouro. Bom dia, ouvintes da RB 88.3 FM.
12: No nosso encontro de hoje, eu vou falar sobre a primeira pesquisa Datafolha para o segundo turno. Deu 52 para Flávio, 48 para Lula. Será que alguém acredita em quem disse que no primeiro turno seria 45 para Lula e 42 para Flávio? E foi 47 para Flávio? Será que alguém acredita agora? Bom, vou falar também sobre a briga interna na campanha de Lula. O próprio Lula acha que está dando tudo errado. E descobriram que estava indo para Vorcaro o endereço do domicílio, da casa, da residência do Procurador-Geral da República, Gonet. Eu não sei se Vorcaro pediu para mandar charuto ou uísque ou o quê. Bom, e vou falar também sobre a proximidade da eleição. E é uma eleição em que a gente vai decidir também sobre a crise de moralidade que envolve o Brasil, ou pior, o Estado brasileiro, que rege as nossas vidas de alguma forma. O primeiro Datafolha do segundo turno está dizendo que Flávio tem 52% e Lula tem 48%. Alguém acredita numa pesquisa que deu no primeiro turno, Lula 45 e Flávio 42. E a realidade foi Flávio 47 e Lula 45. Então, 52 a 48 no Datafolha, desculpem, eu fico com os quatro pés atrás. Bom, vejam só mais uma de Gonet com Vorcaro. Gonet é o Procurador-Geral da República. Está nos jornais que apareceu lá gravações do advogado fornecendo para o Vorcaro o endereço domiciliar particular do Gonet. Eu não sei se era para mandar Macallan, mandar uísque ou mandar charuto ou o quê. Mas Gonet disse que foi uma relação brevíssima, não foi. Porque Vorcaro estava num almoço em homenagem a ele. Parece a foto. Depois ele estava fumando charuto embevecido lá em Londres com Vorcaro. Ele é o Procurador-Geral da República. Tem que ser como a mulher de César. Não basta ser honesto, tem que parecer que não há relações promíscuas com Vorcaro. Aliás, o próprio Lula, o outro dia, disse que o Supremo tem relações promíscuas, né, que deve ser com Vorcaro. Bom, o Lulinha não falou nada sobre relações promíscuas com a Roberta, né? Bom, uma outra questão aqui. Vejam só, interessante. No sábado vai ser uma recontagem pro forma amanhã, pro forma de votos no Rio de Janeiro, só para o que exige lá a decisão de confirmar o deputado Douglas Ruas, do PL, como governador eleito do Rio de Janeiro. O normal seria que o Eduardo Paes recorresse. Ele disse que ia recorrer, não sei se recorreu. Mas eu estou vendo a notícia aqui de que a coligação de Lula, ou seja, o PT, o PCdoB e o PV, recorreram ao Supremo e mais, dizendo para o Supremo quem podia ser relator e quem não podia ser relator. André Mendonça e Cássio Nunes Marques, por exemplo, não podem ser relatores, diz a coligação. Cruzes, o que é isso? Parece que, eu sei que há um desespero, mas desespero, quer dizer, leva à emocionalidade e o abandono das coisas sérias, fica ridículo, né? Bom, um outro assunto que eu queria conversar com vocês, né? Vejam só, tá? Aquilo que eu já disse aqui, em casa onde falta pão, em casa onde falta picanha, todo mundo briga e ninguém tem razão. Eu até tocando nesse assunto na revista Oeste de hoje. Mas, primeiro quiseram culpar o Sidone Palmeira. Aí a Cátia Abreu disse, olha, tira a Janja. Aí a Janja disse, eu não saio porque eu estou respaldada pelo meu marido. Aí a juventude, uma base da juventude petista, diz, pô, tira a Janja sim, né? Bota o Alckmin. Então estão botando o Alckmin agora, né? Botando o Alckmin e uma menina de 21 anos, uma moça de 21 anos, foi eleita deputada lá por Minas Gerais para falar por Lula. Quer dizer, Lula está reconhecendo que ele não consegue mais falar com o eleitor. Pediram para ele gravar shorts na rede social. Ele não é dessa geração e não se sintonizou com a geração digital. Ele não consegue, ele não tem jeito. Se ele mesmo diz que fica incomodado. Então ele está saindo da política, está se desligando mesmo.

0: bobagem, né? Eu não sei o que, enfim, o que está havendo com o candidato. E está se aproximando, né? Na prática, temos só mais 2 semanas para que aqueles que não foram votar, que pensem, será que eles vão deixar que outros decidam entre 2? Não vão tomar nenhuma decisão? Entre continuar e interromper para tentar corrigir? E eu acho, né? Só para lembrar, não vou falar em números, porque os números estão aí gritantes. Números é impossível de negar, mas uma questão mais subjetiva, talvez, a nossa principal crise é de moralidade.
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3: Estamos de volta para o último bloco do seu Informativo RB, valendo daqui a pouquinho mais uns minutinhos aí o bolo especial do Mr. Massa. Vai mandando seu alô, participe. 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Lia Silva Martins, um beijo pra você. Dulce Helena, tá por aí também. João Carlos Pellegrino, um grande dia pra você também. Samuel Garcia, mandando um alô aqui, que correu aí a corrida do Outubro Rosa, correu nos 5 quilômetros, pegou em segundo lugar na categoria PCD. Sucesso, meu irmão, parabéns, Dani.
4: É, o Samuca, São Paulino, um grande abraço aí, viu, pra todo mundo. A Gleice e Juliana também participando, Zezé Merkits, Fátima Costa, Kleber Silva, todo mundo tá no sorteio daqui a pouquinho. E o pessoal no WhatsApp também, como a Cristiane participou aqui com a gente. Ô, Vitor.
3: Diga!
4: Daqui a pouco você vai falar da Fórmula 1,
3: que teve susto.
4: Mais uma no final de semana aí, já tá chegando a do Brasil, inclusive, começando vendas pra São Paulo já. No meio,
3: cara, é o seguinte, esse negócio das vendas aí da Fórmula 1, já que você tocou no assunto, é, mais uma vez deu Max Verstappen e não deu pro Gabriel Bortoleto, que não conseguiu nem fechar ali a 7ª volta. Max Verstappen leva a barba, cabelo, bigode, pole position, levou ali sprint, a corrida sprint e levou a corrida principal no Grande Prêmio de Singapura. Aí, meu amigo, Grande Prêmio de Fórmula 1 de São Paulo, pra você que sonha em ir como eu, as vendas do último lotezinho ali, 1/3 de lote, dia 14, a partir do meio-dia. Tem que ficar na frente do computador, porque não dá tempo. É igual o ingresso do Rock in Rio, Dani.
4: É,
3: não é fácil, não. O próximo grande prêmio, o grande prêmio dos Estados Unidos. E agora eu me recolho, não falo mais nada de esporte, porque você vai começar a falar de futebol. Eu não quero saber.
4: Kimi Antonelli 340, George Russell 238, Hamilton 229, Verstappen encostando ali, Vitor, 221 agora, né? 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

0: 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Chegando aqui a Irani do Racindibe também. E vamos falar então, Vitor, começar pela Série B do Campeonato Brasileiro, que está em andamento a 33ª rodada, que começou no domingo. Juventude e São Bernardo ficaram nos 2x2, Atlético Goianiense e Sport 1x1, Náutico 0, Vila Nova 2, Operário 0, Goiás 2, rodada dos visitantes aqui, em Cuiabá 0, Avaí 1, Fortaleza e CRB 2x2, Novo Horizontino 5, Ponte Preta 1. Ponte Preta ainda fez um golzinho de honra ali, né? Esse jogo já foi ontem, viu? Ontem também, Criciúma 1, América Mineiro 0. O Botafogo de Ribeirão, cada vez mais longe ali, abriu 5 pontos já da zona de rebaixamento, venceu o Ceará por 1x0 ontem no Santa Cruz. E hoje, para fechar a rodada, Atlético Clube e Londrina, lá na Arena Sicredi, em São João del Rei. Amanhã a gente fala classificação completa aí da Série B. O Série A, 30ª rodada, começou no sábado com Vasco e Remo 0x0. O São Paulo venceu Vitória no Morumbi por 2x1. O Atlético Mineiro, agora os jogos de domingo, Atlético Mineiro 2, Santos 1. O Santos fez o gol no finalzinho do segundo tempo e o Atlético, nos acréscimos, virou o jogo, terminou 2x1. Fla-Flu deu Flamengo 1x0. O Palmeiras fez 4x1 no Corinthians, ali no derby, no Nubank Park.
1: Rapaz, fora o baile, né, Dani? Fora o pênalti desperdiçado pelo Paulinho, fora os ameaços, fora as defesaças do Hugo. Meu Deus, ficou explícito ali a diferença entre um time com gestão, um time com treinador, um time com elenco, um time realmente que, depois dos rebaixamentos, mudou de patamar graças a Paulo Nobre. E um outro time que, depois de conquistar um Mundial, só declinou com seus presidentes, suas gestões, seus problemas financeiros, seus problemas institucionais. Quem salvará o Corinthians, como diz no hino, né? Salvem o Corinthians!
0: Pode ser o Seedorf, que tá chegando aí.
1: Aí, mais uma piada pronta.
0: Técnico interino aí no sábado, do Sub-20, que não tem culpa, não tem nem como falar do treinador. Seedorf chegando com a ajuda do Memphis Depay e o holandês que vai comandar o Corinthians, né? Grenal, Vitor, o jogaço ali, o Grêmio saiu perdendo do Inter em casa e conseguiu empate na Arena do Grêmio. Resultado ruim pros dois, né? E bom pra quem tá lá embaixo, porque cada um fez apenas um ponto aí. Teve Bahia 1, Mirassol 0. Mirassol também tá brigando ali embaixo. Em Coritiba e Botafogo ontem ficaram no 1x1. Ontem também Chapecoense 1, Atlético Paranaense 4. E em Bragança Paulista, no Cícero de Souza Marques ontem, Bragantino 4, Cruzeiro 2. O Flamengo é o líder com 64, Palmeiras segundo 63, o Atlético Paranaense, bela campanha do Atlético, quem é o terceiro com 53, o Fluminense é o quarto 51 e o Bahia fecha o G5 com 49. Zona de rebaixamento, o Inter tem 32, é o 17º, o Grêmio 31, 18º, o Remo 19º, 25 e a Chapecoense aí já praticamente virtualmente rebaixada para a Série B com apenas 18 pontos. Próxima rodada do Brasileirão começa na sexta-feira. Olha esse jogo da sexta, Vitor, que vai abrir a 31ª rodada. Mirassol e Internacional, hein? Os dois ali na parte de baixo. Aí depois tem a rodada no sábado.
1: Tem que ficar de olho nessa partida, hein?
0: Pois é. E falar que hoje tem Sul-Americana, viu? Semifinal, jogo de ida na La Bombonera, Boca Juniors e Vasco da Gama, às 21h30. Jogo de volta na terça-feira que vem. O Atlético Mineiro vai a campo amanhã. E amanhã também tem semifinal da Libertadores. Amanhã a gente fala mais.
1: Tá bom, é isso aí?
0: É isso aí.
1: Bom, cadê os palmeirenses da live aí? Eu acho que só estão ouvindo mesmo, né? Ninguém quer se manifestar. Tem gente ouvindo lá no Franciscano, lá assistindo pela live. Eu sei que um desses telespectadores estão aí só dando risada por dentro, né? Tá certo,
0: Cadê o Rafael Petrocchi, né?
1: Rafael Petrocchi, quem mais? Cadê aquele...
0: Betinho Rivas, graças Betinho a Deus, não apareceu
1: Rivas,
0: mais.
1: Também, o Galo Wilson lá, o barbeiro, churrasqueiro, é o garçom. O Galo Lanches, grande abraço pro tio Galo palmeirense também. Tá feliz da vida, e muitos outros palmeirenses. Murilão, Visionar lá do Saeb, o Alfredo da Tintas MC também, o Binão também palmeirense, tão feliz da vida aí, né? Deixa eles. Silvia Pontes tá mandando aí, ó, manda parabéns pra minha filha Isamara Paixão, que fez aniversário, 10 aninhos, minha filha. Maraíse Gomes, que vai fazer 15. Deus abençoe ela sempre. Amém. Abençoe muito. João Carlos tá lá, ó, do Rio de Janeiro. João Carlos Pelegrino acompanhando a gente. Obrigado pelo carinho. Grande Silvio César Salvador, o top, top, top. Lia Silva Martins também tá por aí. Outra lá no Franciscano também. Palmeirense. Quem que é que tá por lá, Dani? É, deixa eu ver. Tá lá, Francisco, a Silvana Francisco, tá ligadinha, palmeirense roxa também, Jéssica Ferreira, nutricionista, eu sei que você tá aí ligadinha, meu amor, quem te aguenta, hein? Beijo, beijo, beijo, bom dia de trabalho, Isabel Pacheco também tá por aí. É, agora vamos pro sorteio aí do bolo do Mr. Massas, vamos conferir quem que vai lá pro Mr. Massa buscar esse bolo top aí nessa terça-feira. Sortuda de hoje, Manu Toledo. Manu, se tiver por aí ligadinho ouvindo, manda um alô, bate palminha aí, senão a gente vai localizar você no Facebook, no Zap Zap. Gente, Claudinha Fran tá cuidando da voz, bonitinha da garganta, e tá acabando de recuperar. Ela passa por aqui, deixa um alô, vai fazendo seus pedidos de música. A gente vai entrando aqui nessa melhor programação do seu rádio, mandando um alô também pra você. Um beijo no coração, uma excelente terça-feira. Tchau, obrigado. 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
2: 8:51.
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2: 9:15.
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6: 9:38.
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8: Olá, sou o treinador André Cucciaro e trago uma dica de saúde para você. Só consigo treinar no fim de semana. Ainda vale a pena? A semana é corrida e você só consegue se exercitar no sábado e no domingo? Então tem uma boa notícia. Pesquisas mostram que pessoas que concentram boa parte da atividade física em um ou dois dias da semana também podem obter benefícios importantes para a saúde cardiovascular, desde que consigam acumular uma quantidade adequada de exercício. É o chamado atleta de fim de semana. Isso não significa ficar parado 5 dias e exagerar no sábado e domingo. Principalmente para quem está começando, intensidade e volume precisam aumentar aos poucos. Mas derruba aquela desculpa clássica: se eu não consigo treinar todos os dias, nem vale a pena começar. Vale sim. Seu corpo não exige uma agenda perfeita, ele precisa de movimento. Faça o possível com a rotina que você tem e tente manter constância ao longo das semanas. Essa foi a dica de hoje e a qualquer momento eu trago uma nova dica de saúde para você.
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17: 10 horas e 7 minutos.
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uma teoria que se chama 90-10, onde uma pessoa tem 90% daquilo que você procura em alguém, só que você foca naqueles 10% que falta. Aí você sai pra rua, se aventura, e realmente você encontra aqueles 10%, mas não se deu conta que perdeu os 90%.

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7: 10 horas e 36 minutos.
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1: FM. 11 horas em ponto, bom dia Bebedouro, toda a região. Hoje terça-feira, pós-feriado, dia 3 de outubro de 2026. E no ar edição número 21.045 da Rotativa RB. Hoje comemorando o Dia Nacional do Fisioterapeuta e Dia do Terapeuta Ocupacional. Dia Internacional para a Redução de Desastres e Dia Mundial da Trombose. Na mesa de som, Daniel Souza, central técnica e apresentação minha, Natan Molina.
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1: Hoje, terça-feira, a partir das 18 horas, tem sessão ordinária na Câmara Municipal de Bebedouro. E o pastor Arthur Henrique, presidente, faz um resumo na rotativa dos assuntos que serão discutidos. E começa hoje, no Museu de Bebedouro, a Semana do Turismo, com uma programação variada. Marcos Lúcio, diretor, fala ao vivo na rotativa hoje também. Vamos falar da UPA de Bebedouro, já se aproximando de 100 mil atendimentos somente neste ano de 2026. E falar também da política nacional, o ato de apoio a Lula, tem vandalismo na Avenida Paulista no último domingo em São Paulo. E o Dr. Júnior Galvão, advogado, dá sua opinião na rotativa sobre este caso. Vamos conferir também na edição da rotativa de hoje o boletim policial, as notícias do Brasil e do mundo com Alexandre Ricardo e o Time News, as informações do esporte com o apresentador Deluca e os destaques do dia comentados nos 5 minutos com Alexandre Garcia. Uma ótima terça-feira para você. Rotativa RB ao vivo. A Claudinha não estará conosco essa semana, está se recuperando, está doente, mas se Deus quiser, semana que vem ela voltará. Todo mundo orando pela recuperação da Claudinha e a gente por aqui na rotativa dessa terça-feira. Um bom dia para você.
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0: Operados Uniodonto Anselmo Paganelli e Antônio Carlos Machado.
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2: Onze horas e 10 minutos, Rotativa de volta nessa terça-feira, pós-feriado. Pessoal participando com a gente aqui na rede social, no WhatsApp. Grande abraço para você ligado, sintonizado. Pode deixar seu alô para a gente aqui. A Claudinha está com a voz ruim, está com muita tosse, então ela retorna na semana que vem. Ela está descansando agora, então melhoras para a Claudinha, para que ela fique bem. Semana que vem ela vai retornar por aqui já, tá bom, pessoal? Podem ficar tranquilos, que é somente a voz e a tosse dela que tá melhorando, né? Manda um abraço aqui pro José Carlos Cobal, tá por aqui. O nosso amigo Rodrigo Vogel tá desejando melhoras pra Claudinha. Se Deus quiser, semana que vem ela já estará de volta, né? O Rafa Telecom tá por aqui, a Rose Pereira, a Ruth Silva, o Antônio Dias, Neuza Burbulho, o Reinaldo Pagé mandando um abraço pra todo mundo lá em Votuporanga. Eles estão nos Jogos Abertos, representando Bebedouro nos Jogos Abertos aí. Parabéns, pessoal do DME, sempre representando nossa cidade aí no esporte, né? A Crislane Felipe, Helena da Silva de Oliveira também sintonizada, todo mundo passando por aqui, tá? Vamos falar sobre saúde agora. A UPA de Bebedouro já se aproximando de mais de 100 mil atendimentos somente este ano de 2026, hein, pessoal? Olha só que número interessante. A UPA já contabiliza 99.415 atendimentos entre janeiro e setembro deste ano. O movimento cai 9% no último mês, enquanto o segundo trimestre concentra a maior demanda do ano. A UPA de Bebedouro registra

Então, mais de 300 pessoas passando por dia aqui na UPA de Bebedouro. A clínica médica concentrou a maior demanda, com mais de 8 mil registros, seguindo pela pediatria, com mais de 2 mil registros e serviço social com 70 atendimentos. A análise trimestral mostra que o maior movimento do ano ocorreu entre abril e junho deste ano, período aí que somou mais de 35 mil atendimentos, hein? Com os resultados consolidados nos 9 primeiros meses do ano, que é de janeiro a setembro, a UPA de Bebedouro chegou a 99.415 atendimentos só neste ano, ficando a apenas 585 registros da marca de 100 mil. Quase desse total, mais de 78 mil foram realizados pela clínica médica, mais de 20 mil pela pediatria e mais de 600 atendimentos pelo serviço social. A média acumulada diária foi de 374 atendimentos por dia. Realmente números expressivos aí, muita gente que passa pela UPA de Bebedouro. E agora uma notícia triste a nível nacional, né? Acabamos de receber essa notícia, acabou de sair nos informativos aí na rede social, que é o Netinho, né? Aquele famoso cantor Netinho, cantor de axé, um dos principais cantores aí do axé no Brasil, morreu hoje, terça-feira, aos 60 anos, agora há pouco, em um hospital em Salvador. O artista enfrentava um câncer do sistema linfático há mais de um ano. A reportagem tenta contato com a assessoria do artista, mas ainda não teve informações sobre velório ou enterro do artista. Ele anunciou que foi diagnosticado com câncer no sistema linfático em 22 de março de 2025, há mais de um ano aí, praticamente um ano e meio, ele já vinha com essa doença. Após internado no Hospital Aliança Star na capital baiana, com fortes dores nas pernas, ele mostrou as etapas do tratamento pela internet, né? Muita gente acompanhou aí o tratamento do Netinho, que foi compartilhando na sua rede social, né? Ele é natural de Santo Antônio de Jesus, baiano, né? Nasceu aí no dia 12 de julho de 1966. Aos 10 anos se mudou com a família para a capital baiana, na cidade, e entrou aí com a música e a carreira desde cedo, né? Aos 14 anos ganhou de presente da mãe o primeiro violão e aos 16 anos ingressou no curso de Engenharia Civil, olha só, na Universidade Católica de Salvador. Naquela época ele conciliava os estudos com pequenos shows em escolas, até que começou a tocar profissionalmente em bares com repertório de MPB e bossa nova. Em 1988, Netinho estreou como cantor da banda Beijo no Carnaval de Salvador e no mesmo ano também começou a fazer sucesso, né? Como Estranha Primeira, Barracos e A Vida é Festa, um dos seus principais hits, né? O maior do sucesso na voz do músico foi Mila, que ficou marcado aí no Axé Music, lançado em 1996. O pessoal escuta essa música até hoje. 3 anos após ele começar a carreira solo, o cantor se tornou ídolo nacional e ajudou a difundir o Axé Music pelo mundo, com apresentações também pela Itália e pelo Chile. Então tá aí o cantor Netinho, muito conhecido pela canção Mila, faleceu agora há pouco em Salvador, né? Então nossos sentimentos aí a toda a família. Mais uma perda para a música aí, tendo mais informações, atualizações, a gente vai passando aqui, tá? Vamos falar novamente da saúde de Bebedouro. Central Municipal de Regulação disponibiliza agora um WhatsApp para facilitar a comunicação aí com os pacientes. A Secretaria Municipal de Saúde de Bebedouro informa que a Central de Regulação passa a contar agora com um novo canal de comunicação com os pacientes, que é pelo WhatsApp. Então anota aí, ó, o 17996317179, 996317179, para entrar em contato com os munícipes e informar sobre consultas e exames agendados. O número vai ser utilizado exclusivamente para o envio de informações para a Central de Regulação. O canal não recebe mensagens, não recebe ligações, solicitações de agendamento ou pedido de informações. É somente para comunicar as consultas e exames agendados. A orientação é para que os munícipes salvem o número, repetindo 996317179, e fique atento às mensagens recebidas para acompanhar as informações referentes às consultas e exames agendados. Então tá aí, novo canal de atendimento agora pelo WhatsApp, tá? Agora a gente vai falar da Câmara Municipal de Bebedouro, a prestação de contas da saúde, como foi. A Secretaria Municipal de Saúde de Bebedouro apresentou a prestação de contas do segundo quadrimestre deste ano,
referente ao período de maio a agosto, com investimento de aproximadamente 35 milhões de reais, o equivalente a 32% da receita considerada para o cálculo constitucional, acima do mínimo obrigatório de 15%. As despesas aí da pasta da saúde chegaram

0: a cerca de 47 milhões de reais, com recursos destinados principalmente à assistência hospitalar e ambulatorial, atenção básica, medicamentos e serviços especializados. Durante a audiência pública, também foram apresentados os atendimentos realizados na rede municipal, com mais de 45 mil atendimentos individuais e quase 200 mil procedimentos registrados na atenção básica. Entre os assuntos debatidos estiveram também as filas para os exames e cirurgias, a necessidade de ampliar procedimentos de alta complexidade, a situação do SAMU, a estrutura da farmácia municipal e a aquisição de 5 novas ambulâncias. A prestação de contas também destacou desafios relacionados à estrutura de atendimento, à regulação regional de serviços especializados e às obrigações financeiras da Secretaria da Saúde. E falando ainda sobre Câmara Municipal, a gente vai ouvir agora o vereador Pastor Arthur Henrique, que é presidente da Câmara Municipal. Ontem, segunda-feira, normalmente tem a sessão ordinária da Câmara, mas como era feriado nacional, passou para hoje, terça-feira. Então hoje tem sessão ordinária na Câmara Municipal e o Pastor Arthur Henrique vai trazer os destaques e a pauta da sessão de hoje.
1: Muito bom dia a todos os ouvintes da Rádio Bebedouro. Hoje, a partir das 18 horas, nós teremos mais uma sessão ordinária na Câmara Municipal de Bebedouro. Será a 30ª sessão ordinária deste ano. Nós teremos apenas os vereadores na palavra livre e também na explicação pessoal, cada um expondo ali o seu ponto de vista, os seus comentários, tanto na explicação pessoal quanto na palavra livre. Teremos também o sorteio da nomeação de 3 vereadores que irão compor a Comissão Parlamentar de Inquérito, uma CPI relativa ao transporte público municipal. Esse requerimento de número 234/2026, de autoria dos vereadores Wagner Castro, vereador Paulo Bola, vereadora doutora Ivanete Xavier e vereador professor Gandini. Este sorteio desses 3 vereadores será composto de um presidente, de um membro e também de um relator. Essas são as matérias que nós teremos então hoje a partir das 18 horas na Câmara Municipal de Bebedouro.
0: Lembrando que a sessão é aberta a toda a população para poder participar. Tem também a transmissão na Web TV Câmara. Então, hoje, às 18 horas, sessão ordinária na Câmara Municipal de Bebedouro. Agora, às 11 horas e 19 minutos, pessoal, participando com a gente na live, no WhatsApp, deixa o seu alô aí, compartilha a live com os amigos, manda seu abraço. A Maria Estela Machado tá por aqui, a Zezé Merquides também sintonizada, o Rafael Rodrigo, a Zélia Isabel, Fabiola Prata, a Maria Prata. Pessoal lá em Botafogo, pessoal dos distritos aí, grande abraço. Zoraide Alves, o nosso amigo Zenildo Aparecida, Maria Leite, Helena da Silva Oliveira. Grande abraço pra você ligado aqui na rotativa dessa terça-feira. Um rápido intervalo comercial e na sequência, mais informações pra você.
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0: 11 horas 22 minutos ao vivo a Rotativa nessa terça-feira. O pessoal participando e recebendo agora o Marcos Lúcio, diretor de turismo aqui de Bebedouro, que vai contar um pouquinho sobre a semana do turismo que já começou. E amanhã, quarta-feira, tem a segunda edição de Uma Noite no Museu, movimentando aí o turismo da nossa cidade, né, Marcos? Muito bom dia.
10: Bom dia, Natan. Bom dia a todos os ouvintes da RB e as pessoas que nos acompanham pelas redes sociais. Como você mencionou, já iniciamos aí a nossa terceira semana do turismo com um evento que aconteceu ali na Praça de Santa Paula, no último domingo. E a gente tem aí uma programação bem especial agora para essa semana.
0: Olha que bacana, ô Marcos. A edição no museu, né, a segunda edição no museu, Uma Noite no Museu, foi um sucesso, a primeira, e agora vale repetir, né? Amanhã já, quarta-feira.
10: Isso mesmo. Amanhã, então, a gente vai ter a segunda edição de Uma Noite no Museu. Evento esse que realmente caiu aí no gosto das pessoas, Natan. Muitas pessoas pedem para a gente repetir esse evento, então já vai fazer parte da nossa programação da Semana do Turismo que acontece aí todos os anos. E para essa agora edição, a gente tem uma novidade, a gente vai ter uma apresentação da banda. O Gessé já até falou um pouquinho com vocês hoje, né? Gessé, Viana e banda vai estar se apresentando amanhã. Aí a gente tem os food trucks que estão ali, né, para alimentação, daqui a pouco vou falar um pouquinho de cada um. Então, ou seja, uma noite bem especial, com o museu aberto, para visitação. É realmente um momento de muita integração.
0: Ô Marcos, legal foi Isaac, é um evento gratuito e para toda a família prestigiar, não só de Bebedouro, mas pessoal da região pode chegar e participar também, né?
10: Não, deve participar, né? Eu acho importante porque é um evento, como você falou, que a região vem muito para Bebedouro, né? Então, inclusive nesta edição, Natan, que a gente vai ter na quinta-feira, um grande evento acontecendo aqui na cidade, em prol do turismo, que é um encontro da Associação dos Municípios de Interesse Turístico do Estado de São Paulo, a AMITESP. Eles vão estar aqui na quinta-feira para um evento, é um evento fechado entre os municípios que são turísticos, mas muitas pessoas já vão chegar amanhã aqui, então, ou seja, já vai estar aproveitando também dessa edição de Uma Noite no Museu.
0: Já vão participar, né?
10: Com certeza. Esse, inclusive, foi até o intuito quando o CONTUR, né, o Conselho Municipal de Turismo de Bebedouro, na pessoa do Pão, que é o nosso presidente, que nós começamos a idealizar essa programação, já foi pensando realmente em linkar, né, o encontro da AMITESP com realmente a terceira semana do turismo.
0: Olha que bacana. Então, amanhã, pessoal, quarta-feira, climinha gostoso aí, final de tarde, comecinho de noite, a partir das 19h no museu, e vai ter toda uma praça de alimentação lá também, né, Marcos?
10: Isso aí, nós vamos ter então amanhã, né, como eu disse, Gessé, Viana e banda, vamos ter na parte de alimentação a Miriam Lanches, vamos ter também aqui o Churras, né, o Bim, churras com espetinhos aí, que o pessoal adora. Vamos ter também o Halt Beer com bebidas, batidas também. O Senhor Cervejeiro, né? O pão aí com o tradicional chopp, que o pessoal gosta muito. O Memorial Foods com churros, batata frita. E o Pastelo, também aí com pastel. Então, ou seja, tem várias opções aí para quem quer se alimentar amanhã, curtindo uma boa música, num local, né, Natan, que eu falo que é bucólico ali, né, debaixo das asas do avião, podendo, quem ainda não conhece, visitar o museu, quem já conhece, revisitar. Então, tenho certeza que vai ser uma noite aí bem interessante.
0: Com certeza. Lembrando, pessoal, novamente, é gratuito para toda a família, convida os amigos, a família. Você que não é de Bebedouro, pode chegar também, portões abertos do museu, para fazer parte dessa festa, que faz parte da terceira semana do turismo, né, Marcos?
10: Isso mesmo, Natan, a programação que a gente agora, todos os anos, já vai fazer parte do nosso calendário, que é Uma Noite no Museu, porque realmente as pessoas gostaram muito, né, dessa experiência de estar em um local histórico, cultural, com cultura, né, ou seja, com música e, por que não, também se alimentando.
0: É, foi um sucesso. Então, podemos cravar aqui, todo ano terá Uma Noite no Museu.
10: Justamente, já está marcado aí para o ano que vem também. também, nesse mesmo período, setembro ou outubro, a gente vai ter mais uma edição de Uma Noite no Museu.
0: Olha que legal. E muitas coisas ainda virão pro turismo também, né, Marcos? Lembrando que não só esse evento, mas tem muita coisa para acontecer também, né?
10: Sim, inclusive nós já fomos aprovados com recurso da Secretaria de Turismo do Estado de São Paulo, Natan. É um valor de R$600 mil, que vai ter uma contrapartida da Prefeitura e que a gente vai fazer a revitalização da Praça Centenário. A Praça Centenário, muitas pessoas conhecem, né, popularmente como Muro de Berlim, né, ali na região do lago também. Então nós já fizemos a Praça de Santa Paula, que hoje realmente ali é
0: foi
10: o
0: toda
10: point,
0: revitalizada, né?
10: As pessoas ali se encontram aos finais de semana, você pode ver, o pessoal leva cadeira de praia, leva seu cooler, as pessoas se alimentam ali também junto ao
0: food truck. Virou um food park ali,
10: né? Um food park ali, né? Realmente aquela parte mais baixa da praça, onde ficam ali, né, os ambulantes oferecendo alimentação. Mas é uma praça que realmente as famílias passaram a usufruir. E o que a gente sempre fala, né, Natan? O importante de revitalizar esses espaços é fazer com que as pessoas ocupem ele, né? Quando a gente tem uma praça que não é ocupada, infelizmente aí a gente cai à margem. Então fica, às vezes, moradores que passam a utilizar o espaço. Então a gente tem que estar revitalizando esses espaços com iluminação, com paisagismo, e isso faz toda a diferença.
0: Olha que legal. Então já tá mais um spoiler aí do que virá ainda para Bebedouro. É muito importante essas ações, né, Marcos?
10: Não, sem dúvida. E esse recurso do MIT, né, que é São para Municípios de Interesse Turístico, é realmente para a gente revitalizar. Porque eu falo que uma cidade é boa para o turista quando ela é boa primeiramente para o bebedourense, né? Então, ou seja, a gente tem ali o Parque das Águas, no Parque da Família, que também já é um atrativo. Revitalizando agora ali a Praça Centenário, a gente vai construir ali, Natan, dois quiosques fixos. Vai ser uma novidade que a gente vai implantar agora, que depois é o recurso do aluguel desses espaços vai para o fundo de turismo, para que a gente possa realmente ter um rendimento, né, para investir mais nas ações. Já tem a ciclovia ali, que virou realmente o caminho dos IPs, que é um atrativo que as pessoas gostam muito. E o pessoal sempre pergunta, mas por que só na região do lago que faz esses investimentos? Porque, gente, é um recurso do turismo, a gente tem que aplicar onde é o atrativo, né?
0: A então, região turística de Bebedouro é a região do lago.
10: É, ali é a região do lago, né? Então a gente em breve vai ter também na Estação Cultura, vamos ter um restaurante lá.
0: Olha que bacana, no bar. Vai ser revitalizado algum espaço ali também?
10: Sim, ali também já está, já com uma concessão para empresários da cidade, que o prefeito já assinou o decreto. Então, para o ano que vem, a gente vai ter um restaurante ali funcionando onde era o bar.
0: Olha que bacana.
10: Então, toda essa área.
0: Em eventos específicos ou não? Aberto ali durante todo o dia, durante a semana, final de semana?
10: Ali vai ser realmente um espaço permanente, tá? Provavelmente, eu não sei os dias de funcionamento, mas provavelmente de quarta a domingo, alguma coisa nesse sentido. A gente vai ter esse restaurante ali de culinária contemporânea. Então, realmente é um atrativo para que as pessoas possam ir lá. Como acontece, por exemplo, em Jaguariúna, né? Jaguariúna, nós temos uma estação ali que tem um restaurante que o prato principal deles é a parmegiana.
0: Olha que bacana.
10: Então, toda a região ali vai consumindo nesse local. E os empresários daqui também já estão aí pensando num prato aí típico para chamar a atenção de toda a população.
0: Então, mais uma novidade bacana, possivelmente mais pro ano que vem, né, Marcos? O ano já tá acabando, mas ano que vem tá muita novidade, né?
10: Com certeza. É uma ação aí, provavelmente, pro final de janeiro, né? A inauguração deste espaço, que vai revitalizar todo esse setor. Então, Natan, como eu sempre gosto de frisar, os investimentos do turismo, eles têm que ser feitos em espaços turísticos. Então, todo o nosso espaço ali, a região do lago, estação, né, o museu também, provavelmente algumas novidades aí para o ano que vem. Então, é todo nesse espaço que a gente tem que investir. Eu não posso investir isso num bairro, né? As pessoas criticam, mas por que só no lago? Porque é um recurso do turismo que tem que ser aplicado em áreas turísticas.
0: Olha que bacana. Recebendo então o Marcos Lúcio, diretor do turismo, a Aline Kelly está aqui falando que já é um sucesso a edição Uma Noite no Museu e que vai estar presente.
10: Não, com certeza. É como eu falei, o pessoal sempre pede, né, este evento, e eu tenho certeza que vai ser mais um sucesso aí em Natan. E sem contar na quinta-feira, como eu disse para você, a gente vai ter um evento aí que vai receber mais de 40 municípios aqui em Bebedouro.
0: É a terceira semana do turismo, pessoal. Então convida todo mundo para estar indo amanhã no museu, a segunda noite no museu, aberto para todo mundo, né?
10: É isso aí, contamos com vocês.
0: Ô Marcos, obrigado pela participação e conforme for tendo novidades, você sempre vai aparecendo aqui trazendo essas novidades pra gente, né?
10: Com certeza. Em breve, Natan, vou estar aqui para falar sobre o Natal, viu?
0: Ah, o Natal
10: temos
0: tá
10: uma
0: chegando,
10: novidade,
0: hein?
10: Esse ano aí que vai surpreender muita gente.
0: Olha que bacana. Praticamente novembro já entra o Natal agora, né?
10: Dia 21 de novembro é a inauguração da nossa decoração de Natal.
0: Então mês que vem você já retorna trazendo essas novidades.
10: Com certeza.
0: Combinado. Um abraço, viu, Marcos? Obrigado pela participação.
10: Obrigado vocês vocês pelo espaço.
0: Ó, o John Wayne Espina tá por aqui participando também, a Aline Kelly, a Irani Batista, Isabel Camargo, por aqui também a Luzia no Jardim Casa Grande, a Fátima no Jardim Centenário. Agora 11 horas e 32 minutos, um rápido intervalo e na sequência mais informações para você.
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8: 11 horas 37 minutos ao vivo, rotativa dessa terça-feira. O pessoal participando. Grande abraço para você ligado, sintonizado aqui. A Berenice Correia, Antônia Cleusa Devates. Grande abraço para você sintonizado, ligado aí na rede social, no rádio, na internet. Pode deixar seu alô pra gente aí no WhatsApp, no Facebook, tá? Recebendo agora o nosso amigo Thiago da Salulife. 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
1: 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Manda um abraço aqui pra Tatiana Batista, tá aqui participando também. A Zoraide Alves, a Célia Toledo também. Agora 11 horas e 50 minutos. Rápido intervalo comercial e daqui a pouquinho mais notícias pra você.

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6: 11 horas 58 minutos, sexta-feira, nossa rotativa ao vivo aqui, pós-feriado. A gente vai fazer uma pausa agora na rotativa para o horário eleitoral gratuito obrigatório. E na sequência, daqui 10 minutinhos, a gente retorna ao meio de 10 com mais notícias para você.
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10: 12 horas 16 minutos, meio-dia 16, terça-feira, pós-feriado. Pessoal participando com a gente aqui na Rotativa. Um abraço para dona Elza Florindo nos acompanhando. Você sintonizado, acompanhando a Rotativa. Trazer informações aí sobre a ordem Demolei de Bebedouro. O pessoal fez uma campanha final de semana arrecadando alimentos aí nos supermercados para poder estar ajudando as obras sociais, né? A gente vai ouvir agora o Luiz Fernando agradecendo as pessoas que doaram e colaboraram com a campanha.
11: Olá, tudo bem com todos? Espero que sim. Passando para agradecer a emissora, a população de Bebedouro, por ter nos ajudado a fazer a campanha nesse último final de semana, no sábado agora. Foram arrecadados 3.849 quilos, que já foram entregues a entidades na manhã de hoje. A gente agradece muito toda a colaboração, todo o carinho das pessoas de Bebedouro, que atenderam o nosso...

0: Apelo, Recanto São Vicente de Paula, Lar do Idoso, Vila Vicentina, Vila Lucas Evangelista, CAEC, Igreja São Judas Tadeu. Vamos poder agora ter como atender às suas necessidades. A gente agradece mais uma vez a colaboração da cidade, colaboração do Savenhago, do Ikegami, do São Francisco, do Tonin, do Sessé, que sempre abrem as portas para que a gente possa estar trabalhando, executando essa função de ajudar o próximo. Espero contar em mais outras vezes, em outras oportunidades, com essa mesma colaboração, com esse espírito humano, fraternal que existe aqui. Então, eu quero também agradecer às rádios, que sempre nos acolhem e nos ajudam a divulgar a nossa campanha. Um abraço a todos. Nossa campanha é feita, claro, em nome do capítulo Bebedouro da Ordem de Molay, em conjunto com as lojas maçônicas de Bebedouro, que sempre estão aqui também dando um apoio para a gente, né? Em especial a Loja Maçônica Justiça e Amor, com os irmãos que são fraternos aqui. Muito obrigado.
1: Tá aí um abraço, Luiz Fernando, da Ordem de Molay, agradecendo então toda a população que colaborou com as doações neste final de semana, né? Mandar um abraço aqui pro nosso amigo Luiz Mauro, tá acompanhando a rotativa com o Fabiano Leme, o irmão Fabiano, um abraço. A mãe Neide Machado também, toda a família sintonizado. E agora a gente vai falar novamente sobre a política nacional, né? Tivemos aí neste final de semana, na Avenida Paulista, em São Paulo, um ato de apoio à reeleição de Lula do PT. E teve vandalismo e denúncias de agressão às mulheres, entre outros atos que aconteceu. A Secretaria da Segurança Pública de São Paulo confirmou ocorrências de tumulto, pichações e depredação da região da Avenida Paulista em São Paulo, principalmente quando os manifestantes aí deixaram o evento. Segundo a Polícia Militar, portas e grades de acesso aos metrôs foram quebrados. A corporação também informou que houve atritos com funcionários, mas a situação foi controlada. Imagens gravadas pela CNN Brasil mostraram também pessoas sob a cobertura de vidro de uma entrada da estação Trianon MASP e algumas com o rosto coberto. E a frase "Viva a Revolução" aparece pichada nas estruturas. E a gente vai ouvir agora o advogado Júnior Galvão, onde ele vai comentar um pouco mais sobre esse assunto.
2: Bom dia, os ouvintes da Rotativa. Tivemos, neste final de semana, manifestações e passeatas no nosso Brasil ligadas a eleições presidenciais. Mais especificamente, uma manifestação dos partidos de esquerda na Avenida Paulista, em São Paulo. Muitas pessoas, centenas, milhares de pessoas, foram a esta manifestação, empenhando as suas bandeiras vermelhas e as suas expressões, até corporais, relativas à sua escolha política e ao seu candidato a presidente. Mas isso não é o fato. O fato a ser analisado é a forma da manifestação. O que aconteceu realmente na manifestação? Tivemos fotografados e vazados na imprensa, em grupos de redes sociais, pessoas consumindo drogas, estudantes, representantes de grupos, né, organizados em defesa da democracia, em defesa da livre expressão, em defesa de grupos LGBT, enfim, de vários segmentos sociais. Houve quebradeiras, houve pichações de patrimônios públicos, até queima de bandeiras de outros países, apologia a bandeiras de grupos também de outros países, como Palestina, como Hamas. E isso nos deixa uma reflexão. Naquele dia 8 de janeiro, quando houve o suposto golpe de Estado, também houve pichações com batom, né? E quebradeiras, talvez numa proporção maior, é claro. Mas estas atitudes também destes grupos não teriam que ser objeto de investigação? Não teriam que ser objeto também de identificar as pessoas, né, que consumiram entorpecentes no local, Até distribuíram entorpecentes, porque se tem alguém consumindo, tem alguém distribuindo. As pessoas que picharam o patrimônio público, as pessoas que deterioraram estações de metrô, isso também tem que ser investigado. O ataque à democracia, as pessoas que queimaram bandeiras de outros países, também não tem que ser investigado, não talvez como um golpe de Estado, mas como crime de dano, crime de bagunça ou crimes adjacentes que fazem parte do nosso ordenamento jurídico. Então a Justiça e o próprio Supremo também tinha que preservar e ser guardião da Constituição. Porque uma passeata, de um lado, é investigada com condenações absurdas, e a outra manifestação não é investigada, inclusive com consumo de entorpecentes, o que é um absurdo. Temos que ficar atentos, porque o nosso judiciário tem que ser igual para todos. E aí está demonstrando uma certa complacência com situações parecidas. Isso precisa acabar em nosso Brasil. Temos que ter uma mudança de comportamento, até nas próprias passeatas. Que desordem é essa? Que manifestação é essa envolvendo entorpecentes e pichações? Palavras de ordem contra fascistas. Olha, isto não é legal para a nossa democracia.
1: É, tá aí o doutor Júnior Galvão, advogado, comentando então sobre esse ato que teve nesse final de semana na Avenida Paulista, né? Agora 12h24, vamos passar para o plantão policial com acidentes aqui na nossa região. Tivemos um acidente envolvendo dois carros, deixando um morto e quatro feridos em Pitangueiras. Uma pessoa morreu e outras quatro ficaram feridas em um acidente envolvendo dois veículos na noite de sábado, dia 10, neste final de semana em Pitangueiras. A batida aconteceu por volta das 7 da noite, na altura do quilômetro 369 da rodovia Armando Salles de Oliveira. A suspeita é de que o motorista de um Fiat Uno, Anderson Francisco dos Santos, de 43 anos, perdeu o controle da direção do veículo e foi atingido por um Chevrolet Onix, que seguia na sequência. O motorista não teve tempo hábil de frear, bateu na traseira do veículo. Anderson morreu no local. Outras quatro pessoas envolvidas no acidente foram socorridas com ferimentos leves e uma não ficou ferida. Até a última atualização da reportagem, as identidades das demais envolvidos não tinham sido divulgadas. É, temos aqui também uma nota de luto, né? José Pedro Gander morreu na madrugada dessa última segunda-feira, ontem, após um acidente envolvendo sua motocicleta, uma Yamaha Fazer e um carro Volkswagen Gol, na rodovia em Viradouro. De acordo com o Centro de Controle Operacional da concessionária Intervias, o acidente foi registrado por volta das 3 horas da madrugada, na altura do quilômetro 142. Os dois veículos seguiam no sentido oeste, quando, por motivos ainda não identificados, o carro atingiu a traseira da motocicleta. Com o impacto, a moto bateu contra a defensa metálica da rodovia e parou no local. Na sequência, o veículo Volkswagen Gol capotou e ficou imobilizado no sentido leste da rodovia. José Pedro Gander morreu ainda no local do acidente. O motorista do carro sofreu ferimentos leves e recebeu atendimento da equipe de resgate. A perícia esteve na rodovia de Viradouro durante a madrugada para realizar os procedimentos necessários às investigações sobre a colisão. Os veículos foram removidos pela base da Polícia Militar Rodoviária por volta das 7 horas da manhã. Então, mais um trágico acidente aqui também em Viradouro. E tivemos aqui em Guaraci um pescador. Morreu após seu barco virar no Rio Grande, aqui na região do Rancho de Guaraci. Um homem de 65 anos de idade morreu após sua embarcação virar no Rio Grande. No sábado também, o corpo de Valdir Amaral foi encontrado por equipes de resgate somente no domingo. Segundo testemunhas, Valdir e um amigo haviam saído para pescar quando foram surpreendidos por um forte vento que causou o tombamento do barco. O amigo da vítima conseguiu salvar ao segurar em uma caixa térmica até o socorro chegar. Valdir, no entanto, afundou e desapareceu nas águas do Rio Grande. As causas do acidente serão investigadas pela Polícia Civil. civil. O velório e o enterro do idoso aconteceu em Monte Aprazível, com encerramento aí na segunda-feira. Então, encerrando o boletim policial aqui da nossa região. Agora, 12 horas e 27 minutos, vamos conferir as primeiras informações aí do Brasil e do mundo, a primeira edição do Time News com Alexandre Ricarte.
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4: Olá, tudo bem? Eu sou Alexandre Ricarte e está começando a partir de agora mais uma edição do Time News. Vamos às informações. TSE confirma falha técnica que deixou propaganda de Flávio Bolsonaro sem áudio na TV. Coligação de Lula aciona TSE contra Flávio Bolsonaro e aliados por vídeos falsos sobre ato na Paulista. MP que proibiu as bets pode caducar no Congresso ou ser derrubada por Fux no STF. Amazonas registra 540 focos de incêndio em 2 dias e ministro aponta ação humana como causa. Está começando o Time News.
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4: O TSE confirmou uma falha no pool de mídias que causou a exibição sem áudio da propaganda eleitoral de Flávio Bolsonaro do PL no bloco das 13 horas. O tribunal explicou que os áudios das duas propagandas do bloco, a de Flávio e a de Lula do PT, não foram carregados na etapa de finalização. Houve tempo de corrigir o problema antes do programa de Lula ir ao ar, mas não antes do de Flávio. A EBC disse que a falha atingiu todas as emissoras e que a responsabilidade é do pool. A campanha de Flávio garantiu que o material enviado estava correto. Em vídeo, o candidato afirmou que seu programa foi ao ar sem som, enquanto o de Lula foi normalmente. O TSE informou que o arquivo foi corrigido e que a propaganda será reexibida. A coligação Brasil Pronto para Mais do campo de Lula entrou com uma representação no TSE contra Flávio Bolsonaro e aliados por causa de vídeos que, segundo ela, espalham mentiras sobre o ato realizado na Avenida Paulista no domingo, dia 11. Os acusados são os deputados Rony Gabriel, Nicolas Ferreira, Lucas Pavanato, além do empresário Pablo Marçal. O PL também está como réu. A coligação afirma que os vídeos associam os participantes do ato a crimes como uso de drogas, vandalismo e defesa do terrorismo. A representação pede remoção dos conteúdos e multa de até R$30 mil por publicação. O caso caiu nas mãos do ministro Marco Aurélio Belize Oliveira. A medida provisória que baniu as bets no Brasil pode não se manter por muito tempo. O diretor executivo da Associação pelo Livre Mercado, Paulo Ganimi, disse que o cenário mais provável é o Congresso deixar a MP perder a validade sem aprová-la. A MP 1394 de 2026, assinada por Lula em 25 de setembro, proibiu a exploração, a oferta e a publicidade de apostas de cota fixa no país. Ela já está em vigor, mas precisa de aprovação do Congresso em até 120 dias. No STF, o ministro Fux recebe pedidos de suspensão da medida de associações como a ANJL, o IBJR e a ABERT. A AGU, por outro lado, defende a manutenção da proibição e cita o aumento de 140% nos atendimentos do SUS por problemas com apostas entre 2018 e 2025. O Amazonas registrou 540 novos focos de incêndio nos últimos dias, mais da metade de tudo que foi detectado em todo o mês de outubro de 2025, segundo o INPE. O ministro do Meio Ambiente, João Paulo Copobianco, que sobrevoa o estado com o ministro Valdez Góes, afirma que os incêndios são causados por ação humana intencional, já que não existe fogo espontâneo na Amazônia. O objetivo, segundo ele, seria degradar o bioma e preparar áreas para desmatamento. A fumaça já provocou alerta de risco à saúde em Manaus e 36 municípios tiveram situação de emergência reconhecida. O Ibama enviou 4 aviões, 2 helicópteros, 290 brigadistas e a FAB reforçou com mais 2 aviões KC-390.
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1: É, tá aí as notícias do Brasil e do mundo com Alexandre Ricarte, o Time News. Agora 12 horas e 31 minutos. Mandar um abraço aqui pra Ângela Maria lá no Residencial Bebedouro, acompanhando a gente também na rotativa. Um rápido intervalo comercial e na sequência mais informações pra você.
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5: Rotativa de volta nessa terça-feira, agora falando sobre o mercado de trabalho aqui em nossa cidade, em dados aqui do Caged, mostrando que Bebedouro fecha agosto com saldo positivo de 256 empregos, hein? Os dados mostraram também 1.593 admissões e 1.337 desligamentos no mês. A agropecuária lidera a geração de vagas, enquanto o comércio foi o único setor com resultado negativo aqui na nossa cidade. O mercado de trabalho formal encerrou agosto desse ano com saldo positivo de 256 empregos, né? Os números fazem parte do CAGED, que é o Cadastro Geral de Empregados e Desempregados, divulgados aí pelo Ministério do Trabalho e Emprego. O resultado representa uma variação relativa positiva no estoque de empregos, que chegou aqui em Bebedouro com 29.659 vagas formais. Na prática, para cada grupo de trabalhadores que deixou um emprego com carteira assinada no período, as novas contratações foram suficientes para manter o mercado no campo positivo. Entre os cinco grandes setores econômicos acompanhados pelo CAGED, quatro terminaram agosto criando vagas. A agropecuária apresentou o melhor desempenho. Já a diferença resultou aí em outros postos de trabalho. Os serviços tiveram o segundo maior saldo positivo do mês. Na indústria, agosto terminou com admissões positivas também. Já a construção civil também fechou no azul. E o comércio foi o único setor a encerrar agosto com saldo negativo. Então esses dados são os dados atualizados do CAGED para o mês de agosto, a realidade aqui na nossa cidade dos empregos formais, que são os empregos aí de carteira registrada, né? Agora a gente vai falar de outubro, outubro rosa, né? O mês de prevenção ao combate do câncer de mama, um mês voltado aí à prevenção das mulheres, né? E levando várias ações de prevenção às unidades de saúde aqui da nossa cidade, as ESFs, né? Que são os postinhos dos bairros, promoveram durante o mês atividades de orientação, prevenção e cuidado voltado à saúde da mulher. O Outubro Rosa movimenta as unidades de saúde Bebedouro durante todo o mês, protagonizando aí a conscientização, prevenção e cuidado com a saúde da mulher. As estratégias de saúde da família, as EFFs, prepararam aí atividades como palestras, rodas de conversa, orientações, ações educativas e exames preventivos. A campanha ganha importância diante da estimativa também do Instituto Nacional de Câncer para o triênio 2026-2028. O levantamento aponta uma previsão de mais de 78 mil novos casos de câncer de mama no Brasil, com risco estimado de 71 casos a cada 100 mil mulheres. O risco é estimado maior na região sudeste do país, que é na nossa região. No Brasil, sem considerar os tumores de pele não... aqueles que não causam o câncer de mama, né, o tipo de câncer mais iminente entre as mulheres é o segundo mais frequente na população em geral, de acordo com os levantamentos feitos, né. O Outubro Rosa, então, é a oportunidade de parar e falar sobre essa prevenção, diagnóstico precoce, autocuidado e acesso aos serviços de saúde. Então, ações importantes em todo o Brasil, principalmente aí na nossa cidade, em Bebedouro, todos os postinhos aí levando palestras, orientações. Então você procura o postinho do seu bairro para você participar da campanha Outubro Rosa, conscientizando as mulheres aí sobre a prevenção do câncer de mama. Agora 12h40, 20 para 1 da tarde já, a gente vai conferir as informações do esporte, o esporte a nível nacional, com o apresentador De Luca.
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6: Bora começar por aqui no seu rádio, na sua terça-feira, mais uma edição das últimas do esporte comigo, De Luca. Todas as informações sobre o mundo da bola. Então, de praxe, já dá aquele grau, aumenta o som e tamo junto aqui na melhor.
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6: Vamos falar do Botafogo, que não vence há 3 jogos seguidos no Campeonato Brasileiro. E ontem, o time enfrentou o Coritiba no estádio Couto Pereira, em Curitiba, pela 30ª rodada do campeonato e ficou no empate em 1-1. O Coritiba abriu o placar aos 21 minutos do primeiro tempo com Marçal contra. O Botafogo empatou aos 33 com Danilo, que recebeu na entrada da área e finalizou de primeira. Com o resultado, o Botafogo segue na 13ª posição com 36 pontos, enquanto Coritiba aparece em 10º com 39.
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6: O Atlético do Paraná não tomou conhecimento da Chapecoense ontem, venceu por 4-1 na Arena Condá pela 30ª rodada do Brasileirão. O Furacão abriu 3 gols ainda no primeiro tempo, com Leozinho, Luiz Gustavo e Viveiros. Garcês descontou para os donos da casa, mas Viveiros voltou a marcar na segunda etapa e fechou o placar. Com o resultado, o Atlético do Paraná chega a 53 pontos e voltou ao terceiro lugar, abrindo 4 pontos de vantagem sobre o primeiro time fora do G4. Já a Chapecoense segue na última posição com 18 pontos, a 14 do primeiro clube fora da zona de rebaixamento.
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6: O Red Bull Bragantino bateu o Cruzeiro por 4-2 na noite de ontem no estádio Cícero de Souza Marques pela 30ª rodada do Brasileirão. O Massa Bruta abriu 3-0 ainda no primeiro tempo, com gols de Lucas Barbosa, Caio Jorge contra e Ramires. O Cruzeiro reagiu com Zé Lucas e Matheus Henrique, mas Herrera fechou o placar. O goleiro Thiago Volpe foi o destaque com 11 defesas. A vitória encerrou um jejum de 6 partidas sem ganhar. Com 40 pontos, o Braga agora mira uma vaga na Sul-Americana. O Cruzeiro ficou com 48 pontos fora do G5.
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6: O zagueiro Danilo passou por cirurgia na tarde de ontem para tratar 2 fraturas na mandíbula. O problema aconteceu no clássico contra o Fluminense no Maracanã, quando ele bateu a boca no ombro do goleiro Fábio. O Flamengo venceu o jogo por 1-0. A cirurgia foi um sucesso, segundo nota oficial do clube. A recuperação deve levar mais de um mês. Com isso, o zagueiro perde pelo menos as 2 semifinais da Libertadores e os jogos contra Bahia, Atlético de Minas, Vasco e Grêmio. Tô de volta daqui a pouquinho já trazendo muito mais por aqui. Fique ligado.
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5: Falando mais do esporte municipal agora, o Bebedouro classifica as equipes sub-21 e sub-18 para finais do Paulista Sul-Minas de futsal. É o futsal de Bebedouro, através da Secretaria Municipal de Esportes e Lazer, informando a classificação das equipes de futsal sub-21 e sub-18 para as finais do Campeonato Paulista Sul em Minas. É Bebedouro na final do futsal, hein? Na categoria sub-21, Bebedouro venceu o Jaborandi por 2-0 e garantiu a vaga na final. Já a equipe sub-18 conquistou a classificação após vencer Viradouro por 5-4. Bebedouro participou da competição em 7 categorias e chegou a 4 finais. Resultado de destaque aí importante pelo trabalho desenvolvido pelas equipes técnicas e administrativas da Secretaria Municipal de Esportes e Lazer de Bebedouro. Então, parabéns às equipes aí, chegando à final do Paulista Sul-Minas de Futsal. Agora 12 horas 44 minutos, rápido intervalo comercial. Na sequência, tem Toque Econômico, Previsão do Tempo e 5 minutos com Alexandre Garcia.
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3: Dólar comercial cotado hoje a R$ 5,00, dólar turismo R$ 5,17, cotação do euro R$ 5,60, grama do ouro R$ 672,22 e Bitcoin, a moeda digital, cotado hoje a R$ 417.931,94.
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4: Terça-feira, com chuva e variação de nuvens na região sudeste. Em São Paulo, a previsão indica muitas nuvens com pancadas de chuva e trovoadas isoladas, com máxima de 27 graus na capital paulista. No Rio de Janeiro, o dia terá muitas nuvens com chuva isolada e a máxima atinge os 30 graus. Em Minas Gerais, áreas do sul e da Zona da Mata têm possibilidade de chuva, enquanto o restante do estado segue com muitas nuvens. Em Belo Horizonte, a máxima chega aos 34 graus. No Espírito Santo, o dia fica com muitas nuvens e máxima de 32 graus em Vitória. Um alerta de tempestade traz riscos de ventos intensos e queda de granizo para o estado de São Paulo, sul do Rio e sul de Minas Gerais. Além disso, um aviso de baixa umidade do ar atinge a maior parte do território mineiro e a região de Ribeirão Preto, com índices entre 20 e 30%. As informações são do Instituto Nacional de Meteorologia. Viviane Bessa, o tempo e a temperatura.
3: E a previsão do tempo para Bebedouro hoje, terça-feira, dia 13 de outubro, sol e aumento de nuvens pela manhã, possíveis pancadas de chuva à tarde e à noite. Então, previsão de chuvas para Bebedouro hoje, pessoal. Mínima 19 graus, máxima 33 graus e, neste momento, 31 graus. Agora, 12 horas e 52 minutos, a gente vai agora para os 5 minutos com Alexandre Garcia.
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5: Olá, amigos de Bebedouro. Bom dia, ouvintes da RB 88.3 FM. No nosso encontro de hoje, eu vou falar sobre a primeira pesquisa Datafolha para o segundo turno. Deu 52 para Flávio, 48 para Lula. Será que alguém acredita em quem disse que no primeiro turno seria 45 para Lula e 42 para Flávio? E foi 47 para Flávio? Será que alguém acredita agora? Bom, vou falar também sobre a briga interna na campanha de Lula. O próprio Lula acha que está dando tudo errado. E descobriram que estava indo para Vorcaro o endereço do domicílio, da casa, da residência do Procurador-Geral da República, Gonet. Eu não sei se Vorcaro pediu para mandar charuto ou uísque ou o quê. Bom, e vou falar também sobre a proximidade da eleição. E é uma eleição em que a gente vai decidir também sobre a crise de moralidade que envolve o Brasil, ou pior, o Estado brasileiro, que rege as nossas vidas de alguma forma. O primeiro Datafolha do segundo turno está dizendo que Flávio tem 52% e Lula tem 48%. Alguém acredita numa pesquisa que deu, no primeiro turno, Lula 45 e Flávio 42? E a realidade foi Flávio 47 e Lula 45. Então, 52 a 48 no Datafolha, desculpem, eu fico com os quatro pés atrás. Bom, vejam só mais uma de Gonet com Vorcaro. Gonet é o Procurador-Geral da República. Está nos jornais que apareceu lá gravações do advogado fornecendo para o Vorcaro o endereço domiciliar particular do Gonet. Eu não sei se era para mandar McAllen, mandar uísque ou mandar charuto, O quê? Mas Gonet disse que foi uma relação brevíssima, não foi. Porque Vorcaro estava num almoço em homenagem a ele. Parece a foto. Depois ele estava fumando charuto embevecido, lá em Londres, com Vorcaro. Ele é o procurador-geral da República. Tem que ser como a mulher de César. Não basta ser honesto. Tem que parecer que não há relações promíscuas com Vorcaro. Aliás, o próprio Lula, o outro dia, disse que Supremo tem relações promíscuas, né, que deve ser com Vorcaro. Bom, o Lulinha não falou nada sobre relações promíscuas com a Roberta, né? Bom, uma outra questão aqui. Vejam só, interessante. No sábado vai ser uma recontagem pro forma amanhã. Pro forma de votos no Rio de Janeiro, só para o que exige lá a decisão de confirmar o deputado Douglas Ruas, do PL, como governador eleito do Rio de Janeiro. O normal seria que o Eduardo Paes recorresse. Ele disse que ia recorrer, não sei se recorreu. Mas eu estou vendo a notícia aqui de que a coligação de Lula, ou seja, o PT, o PCdoB e o PV, recorreram ao Supremo e mais, dizendo para o Supremo quem podia ser relator e quem não podia ser relator. André Mendonça e Cássio Nunes Marques, por exemplo, não podem ser relatores, diz a coligação. Cruzes, o que é isso? Parece que eu sei que há um desespero, mas desespero, quer dizer, leva à emocionalidade e o abandono das coisas sérias, fica ridículo. Né? Bom, um outro assunto que eu queria conversar com vocês. Né? Vejam só, tá aquilo que eu já disse aqui, em casa onde falta pão, em casa onde falta picanha, todo mundo briga e ninguém tem razão. Eu até tocando nesse assunto na revista Oeste de hoje. Mas, primeiro quiseram culpar o Sidone Palmeira. Aí a Cátia Abreu disse, olha, tira a Janja. Aí a Janja disse, eu não saio porque eu estou respaldada pelo meu marido. Aí a juventude, uma base da juventude petista, disse, pô, tira a Janja sim. Bota o Alckmin. Então estão botando o Alckmin agora. Né? Botando o Alckmin e uma menina de 21 anos, uma moça de 21 anos, foi eleita deputada lá por Minas Gerais para falar por Lula. Quer dizer, Lula está reconhecendo que ele não consegue mais falar com o eleitor. Pediram para ele gravar shorts na rede social. Ele não é dessa geração e não se sintonizou com a geração digital. Ele não consegue, ele não tem jeito. Se ele mesmo diz que fica incomodado. Então ele está saindo da política, está se desligando mesmo de sintonia com o povo. Ele chegou a dizer que na primeira campanha, que foi a campanha contra o Collor, que ele estava mais organizado do que agora. Eu sei disso, porque eu vi os debates, eu mediei os debates, e o Lula daquela época era diferente do Lula de agora, mas diferente para melhor. Articulava melhor as frases, dizia menos bobagem. Né? Eu não sei o que está havendo com o candidato. E está se aproximando, né? Então, na prática, temos só mais 2 semanas para que aqueles que não foram votar, que pensem, será que eles vão deixar que outros decidam entre 2? Não vão tomar nenhuma decisão? Entre continuar e interromper para tentar corrigir? E eu acho, né? Só para lembrar, não vou falar em números, porque os números estão aí gritantes. Números é impossível de negar, mas uma questão mais subjetiva, talvez, a nossa principal crise é de moralidade.
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3: É, agora uma hora em ponto, encerrando a rotativa dessa terça-feira, agradecendo sua companhia. Silvio César tá chegando com o Super Tarde. Uma ótima terça-feira para você, um grande abraço, obrigado pela companhia.
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1: Meninas e meninos, boa tarde a você, como é que vocês estão aí? Tudo belezinha, tudo legalzinho, bom demais, né? Estamos chegando aqui, ó, nesta terça-feira com cara de segunda-feira, dia 13 do 10, né? 13 de outubro, como é que você tá? Tudo beleza? Bom demais, né? Bem-vindos, viu? Bem-vindos aí à nossa programação. Obrigado a você pelo carinho, audiência e companhia, ligadinho na melhor. A partir de agora, então, vamos até as 4 da tarde com muita música topzera de verdade pra você, curtindo a nossa programação aí. Chega mais, viu, ó? Pode chegar junto comigo aí. Obrigado aí a você pelo seu carinho, audiência, pela sua companhia. Ah, que delícia. Vamos começar a ligar a nossa terça-feira com música boa, hein? Parabéns a você que completa mais um aninho de vida hoje. Saúde, paz, amor e carinho. Tudo de bom pra você. Começando já aqui com a primeira. Certinho? Bora aí com o Bruno Marrone. Tá preparado aí? Depois tem Felipe Araújo também, pode ser? Então aumenta o som aí, meu amigo. Dá play aí, deixa o bicho pegar.
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1: 1:10, vem comigo. Bruno Marrone, enquanto eu brindo, você chora, bebê. Aqui na melhor.
9: Pois

0: Felipe Araújo, matando saudade pra você, ligadinho aqui, ó. Neg Benfina, mais gostosa, mais ouvida, né? Tudo jóia, tudo beleza. Vem comigo então, tá bom? Ó, minha amiga Ângela Maria do Residencial Bebedouro. Ângela Maria, né? Tudo bem com você, Ângela? Fala comigo. Ângela tirou foto com o Silvinho sábado, já tá nas redes sociais, né, Ângela? Tudo bem? Fala comigo, como é que você tá, menina?
1: Boa tarde, Silvinho. Oi. Locutor Top Top.
0: Cê
1: programa
0: tá bem?
1: Top Top.
0: Olha que legal.
1: É a Ângela aqui do Residencial Bebedouro.
0: Tô sabendo.
1: Ô, Silvinho, oi. Eu queria que você tocasse a música do Gustavo Lima, Retrovisor.
0: Claro.
1: Eu quero oferecer pra colega Edna, colega Regina, colega Maria Luísa, o colega Marcelo, a colega Érica, o colega André Padeiro, a Letícia, a colega Zezé Merquides, para você, para tua esposa. E obrigadão, hein, Silvinho? Fica com
0: legal,
1: Deus.
0: Né?
1: RB, nossa paixão é você.
0: Olha que gostoso quando a gente encontra os ouvintes, hein, em qualquer lugar da cidade. É muito gratificante. Obrigado a vocês, viu? Que gostam e curtem aqui o nosso programa, que gostam de mim, que gostam da minha esposa Dani. Um carinho todo especial pra vocês, tá? Obrigado de verdade, viu, Ângela? E a Ângela tirou foto com o Silvinho, já tá nas redes sociais, tá no Facebook, no Instagram, tá no TikTok, né, Ângela? Passou lá sabadão, no dia C, no dia do comércio. Especial Dia das Crianças, foi muito legal. Muita gente bonita, prêmios de montão. A montão é bom, né? Prêmios de montão, né? Coisa linda, viu? Alô, molecada, 1h17, boa tarde a você.
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0: Mais uma, essa sim é pra matar a saudade. João Paulo e Daniel, Fogo de Amor. Essa é top demais, vamos curtir? Chama aí, bebê. 1h17, RB, nossa paixão é você. Cheguei, hein?

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0: Que delícia, Rafaela Santos, Zé Felipe, Morena Bandida, pra você ligadinha aqui na 88.3, né? Tia Tereza, que beleza, boa tarde, tia Tereza, como é que tá? Passou bem o final de semana, tia Tereza?
1: Oi, Silvinho, boa tarde, meu lindo.
0: Tudo bom,
1: bem,
0: tia?
1: Com você?
0: Tudo bem?
1: Silvinho, volta pra tia Tereza, a música do Mato Grosso e Matias. Um século sem ti.
0: Opa, legal, hein?
1: Se você tocar, a tia oferece Paline para os Otávio, para você, para tua esposa.
0: Obrigado.
1: E para todos os ouvintes.
0: Que legal.
1: Tenha uma boa tarde, fica com Deus, um beijo.
0: Obrigado, tia. Bom começo de semana, viu?
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1: Que delícia, Cá Franco também tá aqui. Tem aniversariante hoje, é isso? Oi, Cá, boa tarde, fala comigo.
2: Oi, Silvinho, boa tarde, tudo bem? Como
1: bem,
2: é que você tá?
1: Bom, deixa e você?
2: Manda um abraço aí pro Rick, Carlos Henrique Tomé. Hoje é aniversário dele.
1: Opa!
2: Felicidades hoje e sempre, viu?
1: Aí,
2: ele
1: ó.
2: Continue sendo esse menino de ouro que ele é.
1: Que legal.
2: E em nome de toda a família, em meu nome, parabéns, viu?
1: Parabéns, ô Rick, parabéns a você, saúde e paz, meu carinho, viu, rapaz? Muitos anos de vida, muito Deus na sua vida e, ó, muito sucesso, muita prosperidade, viu? É o que nós desejamos pra você, beleza?
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1: Ed Brito e Samuel, é o ponto G. Essa é top demais, hein? Vem comigo, 1:28 na Ribeira.

0: 1h31, tá aí pra você, Edmitsamuel.g. Boa tarde, boa tarde, boa tarde, vem comigo. Daqui a pouco eu falo pra você que Bebedouro classifica a equipe sub-21, sub-18 para as finais do Paulista Sul e Futsal, viu pessoal, tá? Então o negócio é o seguinte, aguenta aí que eu tô indo, mas eu tô voltando com mais, ó.
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5: Olá, sou Luana de Oliveira, chegando com o horóscopo nesta terça-feira. Áries, Touro e Gêmeos.
4: Áries.
5: Ariano, consolidar seus interesses pode não ser uma tarefa fácil, especialmente porque há gente querendo tomar posse do que seria do seu merecimento. Porém, a luta vale a pena, porque deixar pra lá não seria uma opção. A cor pra hoje é o laranja.
4: Touro.
5: Olá, Touro. Tomar iniciativas é necessário, mas não quaisquer umas. Porém, as que sejam benéficas para o maior número possível de pessoas, porque agir em prol do bem comum beneficiaria você também em particular. É assim. A cor para hoje é o azul claro.
4: Gêmeos.
5: Olá, Gêmeos. Seja leve com sua própria alma e corpo, exigindo de si menos do que o habitual. Porque distribuir favores a todo mundo consome muita energia e hoje é um daqueles dias em que há menos energia disponível. Leveza. A cor para hoje é o bege. Daqui a pouquinho, Câncer, Leão e Virgem.
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6: Meninada, Bebedouro classifica equipe sub-21 e sub-18 para as finais do Sul Minas de futsal, né? Campeonato Paulista. É top demais, viu? Show de bola. Seguinte, ó, 1h36, então segura aí que eu venho já já. É nóis, tamo junto e misturado, hein?
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0: Que delícia! Boa tarde a você, tudo jóia? 1h38 agora, então, a indicação da tia Tereza, né? A tia Tereza pediu pra gente, a tia Tereza. Beijos, viu, tia? Beijo, beijo, beijo. Ótima terça-feira, ótimo começo de semana. Chegando aí, música boa tocando.
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0: Mato Grosso e Matias. Um século sem ti. Depois tem Simone Mendes. Tô bem, mas não tô. Boa tarde, vem comigo, RB. Nossa paixão é você, bebê.

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0: Mas não tô, né? É, e a Simone Mendes cantando pra você, ligadinho na melhor aí, ó. Boa tarde, vem comigo, menina, vem comigo, menino. Boa tarde a você, obrigado pelo carinho, pela audiência, né? Pela sua companhia, legalzinho na tarde gostosa aqui da RBFM. Bom, já já, a Juju Rodrigues, né, lá do Ikegami, já vai mandar o alô dela pra gente daqui a pouquinho. Já tem as ofertas aí pra começar bem essa terça-feira enchendo o carrinho, né? Ô, Juju, lindona, beijo pra você, tá bom? Meninos e meninas, segura aí, eu vou ali, mas eu tô voltando, ó.
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4: Olha aí, eu não sabia, tô sabendo agora que hoje é aniversário dela, a Palestrina. Hein? Ela que tá toda feliz que o Palmeiras goleou o Corinthians, hein? Juju Rodrigues do Ikegami, hoje é o seu aniversário e todos querem muito te abraçar. Ô lindona, parabéns a você, viu? Saúde, paz, amor, carinho, muitas felicidades pra você, que você continue sendo essa mulher abençoada, essa mulher guerreira, essa mãe protetora, essa mãe destemida, que corre atrás dos seus ideais, não espera por ninguém, né, Juju? Ô, Juju, beijo, beijo, beijo, lindona! Feliz aniversário meu, da Dani, também com amor e carinho, viu? Parabéns a você, gatona! Saúde, paz, amor e carinho pra você, tá? Beijos mil! Ah, que pena que você não tá por aqui, viu, Juju? Só ia te dar uns beijos, uns abraços gostosos, com todo respeito aqui, viu? Aô, Juju! Parabéns a você, menina! Saúde, paz, amor e carinho, Juju! 9 minutinhos para as 2 agora. Boa tarde, você vem comigo aqui, ó, rapidinho, hein?
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4: Meninos e meninas, a Prefeitura de Bebedouro, através, né, olha aí, da Secretaria Municipal de Esporte e Lazer, informa a classificação das equipes de futsal Sub-21 e Sub-18 para as finais do Campeonato Paulista Sul-Minas. A categoria Sub-21, Bebedouro venceu o Jaborandi por 2-0 e garantiu a vaga na decisão. Já a equipe Sub-18 conquistou a classificação após vencer Viradouro por 5-4, né? Bebedouro participou da competição em 7 categorias e chegou a 4 finais, resultado que destaca o trabalho desenvolvido pelas equipes técnica administrativa da Secretaria Municipal de Esportes e Lazer. Que legal, muito bem, é isso aí. Tamo junto, hein? 1:55.

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3: Que delícia, Antônia Pavini tá na sintonia também, né, dona Antônia? Obrigado pelo carinho, viu, Silvinho? Gostaria de ouvir Amado Batista, né? Vamos tocar, viu, dona Antônia? Pode ficar sossegada, tá bom? Olha, resumo prestação de contas da saúde, hein? Daqui a pouquinho eu tô rolando pra você essa notícia aqui, beleza? Fica ligado aí. É, muito, tudo isso e muito mais pra você ligado na melhor, na mais gostosa, na mais ouvida.
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3: Meninos e meninas, deixa eu aqui, no caso, agradecer, claro, né, lógico, como eu sempre estou fazendo, a minha esposa Dani Cardoso, né? Que a Dani Cardoso, ela tá sendo pra mim, assim, um pilar muito forte pra mim, né? Em todos os sentidos, tanto na saúde, no amor, no trabalho, tá sendo, assim, um braço direito, esquerdo, as duas pernas e tudo mais, não é isso? Então, Dani, amor da minha vida, eu te amo, viu? Amo você muito, muito, muito. Obrigado por estar junto comigo nas batalhas, estar comigo junto aí nos trabalhos, pra lá e pra cá, na correria. Eu vejo que você é uma mulher guerreira, forte, batalhadora, procurando seus ideais, mesmo às vezes, né, estando um pouco esgotada, tanto cansada, tanto fisicamente ou mentalmente, não corre da tarefa, tá ali sempre na batalha, fazendo sempre o melhor para todos, e às vezes acaba até se esquecendo um pouquinho de você, viu? Mas, meu amor, te amo de verdade, viu? Muito, muito, muito, quero estar muito tempo ao seu lado e fazer essa família feliz que nós estamos sendo. Tá, muito trabalho, muita união, muita parceria, e é isso, tá? Beijo, beijo, beijo. Beijo, beijo, beijo, tá bom? I love you, baby. Ó, que delícia, hein? Te amo, tá, nega? Beijo, fica com Deus aí. Você e as meninas também, a Silva e a Maria Clara, tá bom? Beijo, beijo, beijo. 1h58 agora, chegando Jorge Mateus, medida certa. João Carreiro, Cigana, João Bosco e Vinícius, não era você. Aumenta o som aí, ó. Só música boa, aqui na mais gostosa, na mais ouvida. RB, a nossa paixão... É você, bebê, vem.

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0: Vinícius, não era você, ligadinho na melhor e curtindo, né, a programação 88.3 RBFM, a mais gostosa, a mais ouvida. Bora comigo, molecada, tudo legalzinho, top, top, top, hein? Hoje é terça-feira, dia 13 de outubro, ano de 2026. Obrigado a você pelo carinho, pela companhia, audiência. E ó, até as 4 da tarde só tem música boa, viu? Só tem aí a sua participação, manda pra gente aí, 996018304. Ótima tarde pra você, bora comigo. Segura aí, 2:08. Eu volto já já após o nosso intervalo com mais sucesso, mais músicas aqui na Melhor, ó.
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0: Olha, a Secretaria Municipal de Saúde de Bebedouro apresentou a prestação de contas do segundo quadrimestre de 2026, referente ao período de maio a agosto, com investimento de aproximadamente R$ 35.300.000, o equivalente a 32,76% da receita considerada para o cálculo constitucional, acima do mínimo obrigatório de 15%. As despesas totais da pasta chegam a cerca de R$ 47.200.000, com recursos destinados principalmente à assistência hospitalar e ambulatorial, atenção básica, medicamentos e serviços especializados. Durante a audiência pública também foram apresentados os atendimentos realizados na rede municipal, com mais de 45 mil atendimentos individuais e quase 200 mil procedimentos registrados na atenção básica. Entre os assuntos debatidos estiveram as filas para exames de cirurgias, necessidade de ampliar procedimentos de alta complexidade, a situação do SAMU, a estrutura da farmácia municipal e a aquisição de 5 novas ambulâncias. A prestação de contas também destacou desafios relacionados à estrutura de atendimento, à regulação regional dos serviços especializados e as obrigações financeiras de Secretaria de Saúde também, beleza? Edna, obrigado, Edna. Boa tarde, Edna Praça, bem ouvindo a gente, pediu o dia de formatura. Vamos rolar daqui a pouquinho também pra você com a Jaine, beleza? 2:12, boa tarde, você vem comigo.
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2: Daqui a pouquinho eu falo para você que Central Municipal de Regulação disponibiliza o WhatsApp para comunicação com pacientes, tá certo? É isso aí, meu amigo. Apertei o botão errado aqui, né? Ô, Jesus, é isso, ó.
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2: 12h16, ô, minha amiga Antônia Pavini, vamos curtir então agora aí, né, chegando pra você, minha querida, é o Amado Batista e depois, na sequência, tem também a indicação da Edna Jaine, dia de formatura.
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1: Antônia Pavini, Amado Batista, Princesa. Dia de formatura, Jaina, Edna Prats ouvindo a gente. Boa tarde, meninas. Tamo junto, hein? Aqui na Melhor, hein? Vem comigo. Até às 4. Só toca sucesso, meu amigo. Bora aí.

0: coisa linda, Jaine! É dia de formatura pra você ligadinho na 88.3 RBFM. Obrigado pelo carinho. Antes também você curtiu o Amado Batista Princesa. É, indicação das nossas ouvintes, né? Ótima tarde pra vocês. Obrigado pelo carinho, audiência e companhia aqui na mais gostosa, na mais ouvida. Ó, pro intervalo rapidinho, eu tô ouvindo já com mais sucesso pra você, ó.
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1: Meninos e meninas, a Central Municipal de Regulação disponibiliza o WhatsApp para comunicação com pacientes. A Prefeitura de Bebedouro, através da Secretaria Municipal de Saúde, informa que a Central Municipal de Regulação passa a contar com um novo canal de comunicação com os pacientes. A partir de agora, a Central utilizará o WhatsApp 17 99631 7179, 17 99631 7179, para entrar em contato com os munícipes e informar sobre consultas e exames agendados também. O número será utilizado exclusivamente para o envio de informações pela equipe da Central de Regulação. O canal não recebe mensagens, ligações, solicitações de agendamento ou pedidos de informações. A orientação é para que os munícipes salvem o número 17 99631 7179 em seus contatos e fiquem atentos às mensagens recebidas para acompanhar as informações referentes a consultas e exames agendados, beleza? A medida busca facilitar a comunicação entre a Central de Regulação e os usuários da Rede Municipal de Saúde. O serviço, anote aí do WhatsApp 17 99631 7179, 17 99631 7179, beleza? Fechou? 2h30 em cima da pinta.
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1: Vamos aí com Thales e Thiago, Você Vai Ver. Boa tarde a você, ligadinho na melhor. Vem comigo. Chama! 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

0: Thales e Thiago, que isso, que garganta que tem essa rapaziada, canta muito, né? Lembra muito o Milionário José Rico aí nas gargantas de ouro do Brasil, não é isso? Muito bem, pessoal, ato de apoio a Lula, tem vandalismo e denúncias de agressão às mulheres, tá? Daqui a pouquinho eu falo pra você aqui no Direto da Redação. Fica ligado, eu volto já já com muito mais pra você.
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4: Olá, sou Luana de Oliveira, chegando com o horóscopo nesta terça-feira. Áries, Touro e Gêmeos.
3: Áries.
4: Ariano, consolidar seus interesses pode não ser uma tarefa fácil, especialmente porque há gente querendo tomar posse do que seria do seu merecimento. Porém, a luta vale a pena, porque deixar pra lá não seria uma opção. A cor pra hoje é o laranja.
3: Touro.
4: Olá, Touro. Tomar iniciativas é necessário, mas não quaisquer umas. Porém, as que sejam benéficas para o maior número possível de pessoas, porque agir em prol do bem comum beneficiaria você também em particular. É assim. A cor para hoje é o azul claro.
3: Gêmeos.
4: Olá, Gêmeos. Seja leve com sua própria alma e corpo, exigindo de si menos do que o habitual. Porque distribuir favores a todo mundo consome muita energia e hoje é um daqueles dias em que há menos energia disponível. Leveza. A cor pra hoje é o bege. Daqui a pouquinho, Câncer, Leão e Virgem.
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7: Chegando agora o direto da redação. Boa tarde a você.
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7: Direto da redação RBFM, o ato em apoio à reeleição de Lula do PT em São Paulo, né? Neste domingo, dia 11, foi marcado por vandalismo e denúncias de agressões contra mulheres. A Secretaria de Segurança Pública confirmou ocorrências de tumulto, pichações, depredação na região da Paulista, principalmente quando manifestantes deixavam o evento. Segundo a Polícia Militar, portas e grades de acesso foram quebradas na estação Consolação do metrô. A corporação também informou que houve, né, atritos com funcionários, mas a situação foi controlada. Imagens gravadas pela CNN Brasil, mostram pessoas sobre a cobertura de vidros de uma entrada da estação Trianon MASP, algumas com o rosto coberto. A frase "Viva a Revolução" aparece pichada na estrutura. Uma pessoa morreu e quatro ficaram feridas em um acidente envolvendo dois veículos na noite de sábado, dia 10, em Pitangueiras. A batida aconteceu por volta das 19 horas na altura do quilômetro 369 da rodovia Armando de Salles Oliveira, SP-322. A suspeita é de que o motorista do Fiat Uno, Anderson Francisco dos Santos, 43 anos, perdeu o controle da direção do veículo e foi atingido por um Chevrolet Onix que vinha na sequência, e o motorista não teve tempo hábil de frear. Anderson morreu no local. Outras quatro pessoas foram envolvidas no acidente, foram socorridas com ferimentos leves e uma não ficou ferida. Até a última atualização desta reportagem, as identidades delas não tinham sido divulgadas. Um homem de 65 anos morreu após a embarcação em que ele estava virar no Rio Grande, em Guaraci, São Paulo, no sábado, dia 10, né? O resgate foi no domingo, dia 11. O corpo de Valdir Amaral foi encontrado pelas equipes do Corpo de Bombeiro. Segundo testemunha, Valdir e um amigo haviam saído para pescar quando foram surpreendidos por um vento forte que causou o tombamento do barco. O amigo da vítima conseguiu se salvar ao se segurar em uma caixa térmica até o socorro chegar. Valdir, no entanto, afundou e desapareceu nas águas. As causas dos acidentes serão investigadas pela Polícia Civil. O velório e o enterro do idoso aconteceram em Monte Aprazível, com encerramento às 13 horas desta segunda-feira, dia 12. Daqui a pouquinho, né, mais direto da redação aqui na RBFM. Chegando agora, é hora do alô com ela, Ju Rodrigues, direto do Ikegami.
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7: Ô, Juju, beijão pra você, lindona. Parabéns mais uma vez, saúde, paz, carinho, viu? E é isso aí, hein? O Direto da Redação volta amanhã e também o Alô da Galera volta amanhã aqui na RB.
8: Boa tarde!
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3: Meu amigo Nico Silvério, se eu não estou errado, hoje também é aniversário da esposa, isso, Nicão? Hã? Eu vi uma declaração linda, maravilhosa aqui, ó. Eu acho que ela é no Instagram, te amo, amor da minha vida, no Facebook, né? Aí, Nicão, ó, se for aniversário da patroa, meu rei, parabéns, viu? Saúde e paz, meu carinho, muito Deus na vida de vocês aí, muitas bênçãos na vida da sua patroa, da sua esposa. Depois passa o nome dela pra gente aqui, viu? Se for aniversário dela hoje, tá? Se não for, não tem problema, fica aí, né? É já marcado essa data especial pra vocês também, viu, Nicão? Deus abençoe, meu irmão Nico Silvério. Boa tarde, meu guerreiro. Boa tarde, meu parceiraço. Tamo junto em 2h49 agora, ó.
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5: Que delícia! Boa tarde a você. Hoje é terça-feira, né? Terça-feira, dia 13 de outubro, ano de 2026. Obrigado a você pelo seu carinho, sua companhia, sua audiência, sua parceria. Ligadinho aqui na mais gostosa, na mais ouvida, beleza? Chegando agora aí, Eduardo Costa, Quando um Grande Amor Se Faz, Edson Hudson, Deixa Eu Te Amar, 2h52 agora. RB, a nossa paixão é você, ó.
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0: deixa eu chamar Edson Hudson. Opa! Que delícia! Boa tarde a você, menina. Boa tarde a você, menino. Ligadinho aqui na melhor, hein? Na mais gostosa aí, ó. Vem comigo na mais ouvida da cidade. Tem mais uma horinha ainda pra ficarmos juntinhos aqui com você, né? Nesta terça-feira com carinha de segunda-feira, bebê. Como é que você tá? Tá tudo bem aí? Tá de bem com a vida de verdade, hã? Tá na mais gostosa, tá na mais ouvida, tá na mais bebedouro e região, hein? SRB FM, molecada, tamo junto. Eu, Silvio César, o príncipe das tardes, né? Assim como diz a mulherada, não sei se é verdade, viu? É isso daí, ó, próximo intervalo comercial rapidinho, volto já já. Que pena que o netinho, né, que cantava Ô Mila, morreu, né, gente? A gente vai fazer uma homenagem do netinho. Eu peguei duas músicas aqui do netinho, muito legal, né? Uma é a Mila, que fez grande sucesso, né? E a outra música do netinho é o Prefixo de Verão de 1998, né? Nós vamos falar um pouquinho aqui do netinho, vamos tocar duas músicas dele, tá bom, pessoal? Beleza? Fica ligado então aí, que eu volto já já com mais aqui na RBO.
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4: Olá, de volta na programação, você de Câncer, Leão e Virgem.
3: Câncer.
4: Oi, Câncer. Aquilo que você não puder fazer porque sua força pessoal não seria suficiente, merece ser colocado sobre a mesa para ser discutido em grupo, convidando as outras pessoas a se unirem ou a mostrarem resistência. A cor para hoje é o marrom.
3: Leão.
4: Olá, Leão. Entre uma articulação de alianças e outra, há momentos em que você precisa dar seu melhor sem a ajuda de ninguém. A sociabilidade e o esforço pessoal hão de caminhar lado a lado nessa parte do caminho, sem queixa alguma. A cor para hoje é o amarelo.
3: Virgem.
4: Olá, Virgem. Essas lindas ideias que provocam entusiasmo em sua alma precisam ser registradas de imediato. Porque se você deixar para depois, imaginando que se lembrará do que pensou, se surpreenderá com o esquecimento. A cor para hoje é o vinho. Daqui a pouquinho, Libra, Escorpião e Sagitário.
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0: Meninos e meninas, ótima tarde pra você ligadinho na RBFM, na mais gostosa e na mais ouvida. Vamos juntos então, até as 16h com muita música topzera, viu? É show de bola. Deixa eu mandar um abraço ao meu amigo João Leonardo, do Cartão de Todos. Alô, João Leonardo. Boa tarde, obrigado aí pelo carinho, viu? Pela parceria sabadão. Foram mais de 700 picolés ali doados também para a galerinha lá no centro da cidade. Que delícia, né? Junto com o Dia C. Obrigado, João Leonardo, a você e toda a sua equipe. Que Deus venha aí sempre, sabe assim, ó, é te abençoar cada vez mais, meu irmão, tá? E se ainda não tem, vem pra cá, vem pra RB divulgar com a gente aqui com o Silvinho. É o Cartão de Todos, beleza, meu irmão? Levar saúde aí, ó, pra galera toda aí. Grande abraço, João Leonardo. Esse é o cara, hein, beleza? 3:03 agora, rapidinho.
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0: Olha que delícia, 3:05. Ah, Sussu, Viana. Alô, Sussu. Ô, Silvinho, o príncipe das nossas tardes. Boa tarde, hein? Tá quente, hein? Tá quente, meu Sussu. Ó, tá dois sol pra cada um. Cuidado, viu, Sussu? Você passa aí protetor solar, óculos de sol, boné, boina, capacete, túnica, tudo aí, viu? Pra se proteger. Toca pra gente aí o Natan. Toca o Natan e Zé Vaqueiro. Natanzinho e Zé Vaqueiro. É que hoje eu tô solteiro, né? Pra ver que eu tô solteiro. Ah, você tá solteiro, Sussu? Eu não tô não, viu, Sussu? Se eu falar que eu tô, eu apanho, né? Então tá bom. Vamos tocar Natan e Zé Vaqueiro. Aproveita que hoje a Sussu tá solteira, viu? Já já a gente tá tocando pra você, viu, Sussu? Beijão pra você, obrigado pelo carinho. Tamo junto, hein, mulher?
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2: Beleza, vamos lá então agora falar aqui do Netinho, né? O cantor baiano que faleceu. O cantor Netinho teve aí a morte revelada nesta terça-feira, né? Aos 60 anos após diagnóstico de linfoma. A doença que foi descoberta no início de 2025 após o artista ser internado no Hospital Aliança, em Salvador, com dores intensas nas costas e dificuldades de locomoção. E tratada, né? Na época, retornou com um retorno à forma mais agressiva em 2026. Netinho era acompanhado pela equipe da doutora Glória Bonfim Arruda. Ao anunciar aí o retorno da doença de forma mais agressiva no início do ano, o cantor revelou ao público que, por ser um diagnóstico considerado raro, o tratamento seria realizado em laboratório, sem necessidade de internação contínua. O tratamento de Netinho previa um transplante de medula autólogo, e isto é, quando a própria pessoa é o doador, né? A saúde de Netinho passou a preocupar ainda mais os fãs após o sumiço do artista nas redes sociais. Netinho, que se recusou a dar entrevista nos últimos meses de vida, atualizava os fãs por meio do Instagram e fazia questão de frisar de qualquer informação sobre ele só seria dada por ele em seus meios de comunicação oficiais. A última postagem do artista do perfil havia sido feito no dia 30 de agosto. Beleza, pessoal? Tá? E o Netinho, então, a gente vai matar a saudade aqui com essa daqui que é top também, de verdade, né? É a Mila, né? Lembra dela? Mila, Mila, né? Então, vamos começar com essa, dose dupla, vamos fazer dose dupla do Netinho aqui, né? É a Mila, e depois tem também aí o prefixo de verão pra você de... Ó, Mila, foi em 1996, ele gravou Acaraju, não, né? Aracaju é bom. Em Aracaju, em 1996. Depois, prefixo de verão, foi em 1998. Tá aí pra você, Netinho. Canta, Netinho. Ô, Mila. RB também é saudade. Canta, Netinho, vai. Dose dupla. RB.

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Dose dupla. Netinho. Pra você, ligado na melhor, né? Boa tarde a você, menina. Boa tarde a você, menino. Esqueci de apertar o negócio aqui. Vai, dose dupla com o Netinho. Prefixo de verão. Chama, Netinho. 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Sucesso de 1998, aqui na RB.

0: Oxe, acabou já? Menino do céu, que doideira é essa aqui, né? Acabou, já era. Não, acabou a música, não, acabou o programa, não. Tá bom, tá. Meu Deus. Pegou o Silvinho de calça curta aqui agora. Não dá nada, não, tá valendo, né? 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E acabou mesmo, rapaziada. Foi tão curtinha a música que nós pegamos aqui, né? Daqui a pouquinho, Natan e Zé Vaqueiro. Aproveita que eu tô solteiro, bebê. É. Segura aí que eu volto já com a indicação da Sussu Viana, viu, Sussu?
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10: Meninada, 3h52, deixa eu lembrar vocês que amanhã, quarta, quinta e sexta, estarei no programa da manhã, viu, né? A Claudinha vai estar se recuperando e o Silvinho vai estar no lugar da Claudinha, então amanhã, quinta e sexta e depois volta à tarde.

0: aqui com o programa Super Tarde Trem. Vou ficar em dose dupla com vocês aí. Vocês vão ter que me aguentar em dose dupla aí na RB, viu? Maravilha, é? Muito bem. Meu amigo Jonathan pediu, meu queridão. Vamos tocar.
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0: Um beijo, um abraço, fiquem todos com Deus. A gente volta amanhã às 8h15 aqui na RB. Valeu! I got a feeling, the Black Eyed Peas. Valeu, Jonathan, mega geladinho na RB. Falou, rapaziada, beijo. Até amanhã, tchau, obrigado.

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2: Número 9. João Bosco e Vinícius, 25 horas. Participação Gustavo Lima.

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6: Número 5. Leandro e Romário. Corações Egoístas. Participação Ícaro e Gilmar.

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2: Número 4. Bruno Marrone, Esqueci Você. Participação Henrique e Diego.

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2: Número 3, Taime Thiago, O Que Me Quebra. Participação Cleiton e Romário.

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2: Número 1. Cleiton e Romário, Chuva de Bênçãos.
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5: Que bom saber que você escolheu aqui a nossa rádio, gente. Olha o Gustavo Lima, ele lançou no ano passado a música Retrovisor, gente. Uma música que, na minha humilde opinião, é uma reflexão através de música. Vale a pena você curtir.
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0: Cheia Cura, aqui na programação gostosa, no seu Misturadão, edição aqui de terça-feira. Ainda teve o Natan, junto do Zé Vaqueiro, Guilherme Santiago e Zezé de Camargo e Luciano. Você curtiu também o Gustavo Lima Retrovisor. Essa música tem uma letra linda demais, né, gente? Realmente vale a pena curtir. Bom, já já, a Elis Justin vem aí.
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8: Que bom estar contigo aqui. É terça-feira, é o nosso Misturadão que segue junto com vocês. Quem vai cantar agora é a Elis Justin, uma das músicas mais tocadas no Brasil. É hora de Insônia da Madrugada.
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essa menina do olho marrom, hein, Luan? Luan Santana. Antes teve o Country Beat, os figuraças do grupo Country Beat. Também teve o Panda Eu Te Seguro, uma das mais tocadas no Brasil, né? Chão de Avião, Nosso Comandante, e a participação do Henrique e Juliano. E abrimos a sequência com a Elis Justin, além do Mundo Pop, que trouxe conteúdo de primeira, as notícias do mundo musical, as novidades. A gente contou tudinho pra você. Bom, já já você vai curtir nesta super terça

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2: Olá, meus queridos, tudo bem? É terça-feira, dia 13. Hoje é dia do fisioterapeuta. Parabéns, amigos. O Sinal Verde tá no ar. Confira agora a dica de hoje. Nada ensina mais as crianças do que o bom exemplo dos adultos no dia a dia da cidade. Atitude simples, como olhar para os dois lados antes de atravessar, respeitar os semáforos e usar sempre a faixa de pedestres, evitam acidentes e formam cidadãos conscientes. Explique o motivo de cada regra enquanto caminha com os pequenos pelas ruas e incentive comportamentos seguros no trânsito. Pratique o respeito nas vias e ajude a construir um futuro muito mais seguro para todos. O exemplo começa com você.
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0: Medalha de prata, Olivia Dean, So Easy. Na terceira, Zara Larsson. E a gente vai pra primeiríssima com a Miley Cyrus e Flowers.
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0: mais sucesso de 2023 da Miley Cyrus, Flowers, ficando no topo mais alto dessa primeira edição do seu Disparada. Fica com o rádio ligado a qualquer momento. Tem mais.
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1: Para de postar as coisas pra me convencer que você tá bem, viu?

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8: Olá, tudo bem? Vai começar o Flash Star desta terça-feira. O jogador Neymar, de 34 anos, abriu o coração para falar sobre a alegria de ver os filhos crescendo e como é bom aproveitar os momentos simples do dia a dia com eles. O craque vive um momento muito especial na família. Ele e a noiva Bruna Biancardi estão esperando a vinda de mais um bebê, a Mariá. Os dois já são pais de Mavi e da Mel. Além das meninas, o atleta também é pai do Davi Luca, de 15 anos, e da pequena Helena, de 2 anos. Com tanta criança em idades diferentes em casa, Neymar contou que ver a rotina dos filhos faz ele lembrar de quando era pequeno e morava na Baixada Santista. Eles me mostram todos os dias como é importante aproveitar as coisas simples. Cada um tá numa fase e é muito lindo ver como eles se divertem com pouca coisa e criam as próprias brincadeiras, contou o jogador. Ele diz que as dificuldades do passado ajudaram a formar quem ele é hoje e que agora o seu maior sonho é ensinar esses mesmos valores e criar lembranças bem felizes para os filhos. Esse foi o seu Flash Star, que volta daqui a pouquinho.
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11: Gol vai deixar você fazer check-in e pegar seu bilhete de avião direto pelo chat GPT. É o que eu conto agora pra você nesta terça-feira, 13 de outubro, dia do fisioterapeuta, nesta edição novinha em folha do Tech World.
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11: A companhia aérea Gol lançou uma novidade que vai permitir que os passageiros façam o check-in do voo conversando diretamente com o chat GPT. Com a ferramenta, a Gol se torna a primeira empresa de aviação da América Latina a oferecer esse tipo de facilidade. O recurso já começou a ser testado e estará disponível de graça para todo mundo no dia 19 de outubro, funcionando inclusive para quem usa a versão gratuita do aplicativo de inteligência artificial. Para fazer o processo, o passageiro só precisa digitar @gol no chat, fazer o acesso com os dados de sua conta e escolher o assento desejado. O sistema gera o cartão de embarque com código QR no próprio celular, sem guardar as suas senhas ou informações pessoais na inteligência artificial, garantindo a privacidade dos dados. O bilhete pode ser salvo direto na carteira digital do celular para facilitar o embarque no aeroporto.
0: 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Shakira,

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9: Já de volta aqui com o Flash Star, eu sou Priscila Teri. Tudo que tá rolando na vida dos famosos. O músico Lucas Lima, de 43 anos, e a publicitária Nina Forlin curtiram dias mágicos juntos pela Islândia. O casal compartilhou com os seguidores vários momentos especiais, desde o passeio pelo país nórdico, mostrando passeios encantadores em meio à natureza exuberante da região. Os dois estão juntos desde o começo do ano, quando os primeiros boatos de namoro surgiram após trocas de carinho na internet e aparições juntos em eventos. De lá pra cá, eles já arrumaram as malas para vários destinos incríveis pelo mundo, incluindo viagens para a África do Sul e para o México. Vale lembrar que antes desse novo amor, Lucas viveu um relacionamento longo com a cantora Sandy, de quem se separou após 15 anos de casamento. Tanto Sandy quanto Lucas estão em novos relacionamentos, mas mantêm uma amizade linda. Esse foi o seu Flash Star. Beijos e até.
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0: Não, peraí.
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0: É verdade, tem que ser agora.
3: Que Leonardo, gente.
0: Então, chega pra cá e canta, Leonardo. 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
6: Amazon lança novos tablets com sistema Android e loja de aplicativos do Google. É o que eu conto para você neste 13 de outubro, nesta nova edição do TechWorld, para completar o seu dia com informações do mundo da tecnologia.
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6: A Amazon lançou uma nova linha de tablets chamada Amazon Alexa Tablets, trazendo uma mudança gigante em relação aos modelos antigos. Agora, ao invés de usar o sistema fechado da própria Amazon, os novos aparelhos rodam um sistema Android tradicional e vêm com a loja Google Play Store liberada. Isso significa que você finalmente poderá baixar aplicativos como YouTube, Netflix e Gmail direto da loja oficial do Google, sem precisar de truques na internet. A nova linha vem em três tamanhos diferentes, com telas de 8, 11 e 12 polegadas, corpo de alumínio, telas de alta definição e a assistente virtual Alexa Plus, integrada. Os aparelhos também já vêm com serviços de filmes, livros e jogos da Amazon prontos para usar. Além disso, a empresa lançou versões atualizadas dos seus tablets infantis, trazendo telas de 8, 7 e 11 polegadas, com ferramentas de segurança para os pais controlarem o uso das crianças.
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8: Uma ótima terça-feira. Hoje é 13 de outubro, dia do fisioterapeuta. E o nosso assunto do Papo Sério de hoje é o seguinte: a trombose é uma condição de saúde séria e perigosa, provocada pela formação de coágulos sanguíneos nas veias do corpo, afetando principalmente os membros inferiores na nossa rotina. O maior risco dessa doença acontece quando um pedaço do trombo se solta da parede da veia e viaja por toda a circulação até atingir os pulmões, provocando a perigosa embolia pulmonar que pode ser fatal. Fique atento aos sintomas mais frequentes no dia a dia, como dores intensas na barriga da perna, inchaço repentino, sensação de queimação local, pele endurecida ou alterações marcantes na coloração da pele. Fatores do cotidiano como sedentarismo, a obesidade, o consumo de cigarro, a idade avançada e a predisposição genética aumentam consideravelmente os riscos de desenvolver essa complicação. O diagnóstico precoce e o uso de medicamentos adequados com orientação médica especializada são fundamentais para conter a doença e evitar novas ocorrências. Movimente o seu corpo ao longo do dia. Evite passar horas na mesma posição. Faça caminhadas regulares para estimular as veias e proteja a circulação sanguínea hoje mesmo. O nosso Papo Sério fica por aqui. Até mais.
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0: Operados Uniodonto Carlos Augusto Bajo Esteves e Guilherme André Del Arco Ramírez.
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2: Os três sons que estão disparando no sucesso. Fala comigo, tudo certo? Bora conferir a segunda edição nessa terça-feira do seu Disparada com a loira Taylor Swift na terceira posição. I knew it, I knew you.

0: Disparado, fechando muito bem a segunda edição de terça-feira do seu Disparada, Jennifer Lopez e o David Guetta, Save Tonight. Deixa aí o rádio ligado, na sequência tem muito mais. Eu te vejo amanhã. Valeu!
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E aí, como é que você tá, hein? Hoje é terça-feira, 13 de outubro, dia do fisioterapeuta. Eu tô chegando por aqui na melhor do seu rádio, trazendo pra você o desfile das 7 músicas mais tocadas por todo o Brasil. Você vai descobrir agora, junto comigo, quais são elas. Muito prazer, eu sou Edu Ferreira e já chego como? Metendo o pé na porta e escancarando o sucesso pra você, chegando com a posição de número 7. Elis Justi, que lançou o single Cowgirl, que rapidamente caiu no gosto popular. No ano passado, ela foi uma das artistas mais ouvidas nas rádios e agora marcou de vez o seu nome no universo sertanejo. Elis Justi, Cowgirl, abrindo o nosso Blitz Sertanejo na 7.

Essa aí foi a música na posição de número 6. Esqueci Você, Bruno Marrone, com feat do Henrique e Diego. É, essa música aí foi uma releitura do sucesso Esqueci Você, né? Feita pelas duplas. Essa faixa marcou a carreira de Henrique e Diego há muitos anos e agora faz parte do projeto Bruno Marrone Revive em Sua História ao vivo, gravado em BH, meu querido. E a gente vai seguindo por aqui, contando junto com você. Não perca a conta. Vem chegando agora a posição de número 5, que ficou para as irmãs Maiara e Maraísa, com a música Quem Sente Saudade Sou Eu. Essa música foi lançada o ano passado pelas irmãs e faz parte do novo DVD Melhor Que Imaginei. E fala sobre a saudade após o fim de um relacionamento. Maiara e Maraísa na posição de número 5, Quem Sente Saudade Sou Eu. Isso é...

0: E essa aí foi a posição de número 4, Zé Felipe com Ana Castela, Sua Boca Mente. Posição de número 4, você já sabe, né? É feita pra fazer aquela pausa marota e eu volto já já depois do break.
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4: Tô de volta trazendo pra você aquela hora bacana da gente relembrar bons momentos. Vem chegando o nosso quadro Blitz Retrô.
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4: E no Blitz Retrô de hoje a gente vai relembrar o sucesso Descarados Sem Juízo, que foi lançado em 2006 pelo cantor Daniel. Essa música aí faz parte do álbum Amor Absoluto e depois foi incluída no álbum Ao Vivo em Concert em Brotas em 2015. Bora relembrar agora no Blitz Retrô, Daniel, Descarados Sem Juízo.
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Descarado sem juízo, Daniel, fechando o Blitz Retrô de hoje. E a gente segue na contagem, trazendo pra você a posição de número 3. Marcos e Belucci, Pena Que Você Já Namora. Essa música aí fala de um amor impossível e faz parte do álbum Maiores de 18, volume 1, em comemoração aos 18 anos de carreira da dupla. Curte aí na posição de número 3, Marcos e Belucci, Pena Que Você Já Namora. 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

Zezé de Camargo, Irmão da Lua, Amigo das Estrelas, música que ocupou a posição de número 2. Essa música originalmente, você sabia, foi lançada lá em 2013 com Zezé de Camargo e o seu irmão Luciano. A versão original viralizou nas redes sociais e disparou no topo das paradas de sucesso. E o Zezé regravou e trouxe ela pra gente agora na posição de número 2. Agora sim, que rufem os tambores, maestro, porque vem chegando ela, a número 1, a mais ouvida nesta terça-feira, Diego e Vitor Hugo, Tubarões. Essa música aí, meu querido, ela foi gravada no projeto Ao Vivo em Uberlândia, que está recheado de sofrência e modão romântico. Uma das faixas do projeto é Tubarões, que fala de alguém que já deixou o passado para trás e não deve explicações para ninguém. Sucesso que a gente ouve agora na posição de número 1.

0: há tempo pra mais nada, fechando o nosso Blitz Sertanejo de hoje. Mas não fica triste não, amanhã eu tô de volta, trazendo pra você o desfile das 7 músicas mais tocadas por todo o Brasil. Tchau, até amanhã, um grande abraço, eu fui!
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